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5: Dormir dentro de um armário pode parecer estranho hoje, mas entre a Idade Média e o século XX, as camas caixa eram o auge do conforto na Europa. Esses móveis eram basicamente guarda-roupas de madeira com uma cama embutida, usados para enfrentar dois grandes problemas da época: o frio e a falta de privacidade. Ao fechar as portas de madeira, o calor corporal ficava retido no pequeno espaço, criando um refúgio aconchegante contra os invernos rigorosos e as correntes de ar das casas antigas. Curiosamente, esse conceito está voltando à moda no século XXI, com os hotéis cápsula e os microapartamentos tecnológicos. Parece que depois de século, estamos redescobrindo que dormir em um casulo protegido pode ser muito mais relaxante do que um quarto totalmente aberto. Você trocaria sua cama atual pela segurança e pelo quentinho de um armário planejado ou te daria um pouco de agonia, hein?
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5: Muita gente busca uma fórmula mágica para o amor próprio, mas a verdade é que isso é um processo diário. Ninguém acorda se amando da noite para o dia. É uma construção de dentro para fora, que exige esforço e carinho com você mesmo. Investigue o que te impede de florescer e entenda, o auto-amor é um caminho, não destino. Comece hoje a se cuidar mais.
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1: Oi, gente! O chocolate amargo acaba de ganhar um status ainda mais nobre. O de aliado da longevidade. Olha só que legal! Um estudo britânico revelou que a teobromina, um composto natural do cacau semelhante à cafeína, está ligada a um envelhecimento biológico mais lento. Ao analisar 1.600 adultos, os cientistas notaram que quem tinha níveis mais altos dessa substância no sangue apresentava marcadores de DNA mais jovens, segundo relógios epigenéticos, que medem a idade real das nossas células. O ideal é consumir chocolates com pelo menos 70% de cacau. Além disso, a teobromina é um estimulante que afeta o sistema nervoso e cardiovascular. Consumi-la em excesso, especialmente à noite, pode sabotar o seu sono, o que acabaria acelerando o envelhecimento que você está tentando evitar. Aqui, você fica sabendo. Já já, a gente volta. Fica aí.
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1: Oi, gente. Pra você e pra sua família, aumente o volume. Tá chegando no seu rádio, Fique Sabendo. Atenção, o cansaço persistente tem sido rotulado automaticamente como burnout, mas especialistas alertam para o risco de ignorar causas biológicas. Às vezes, o que parece exaustão mental é, na verdade, uma desregulação hormonal severa. Ao focar apenas no estresse ocupacional, corre-se o risco de um subdiagnóstico, deixando de tratar alterações na tireoide ou em outros hormônios que exigem cuidados médicos específicos. E não apenas descanso. Nem toda fadiga nasce na mente ou no trabalho, mas antes de fechar um diagnóstico de burnout, é essencial realizar um check-up hormonal completo. Tratar um desequilíbrio físico como se fosse apenas estresse psicológico pode prolongar o sofrimento e mascarar doenças que precisam de intervenção endócrina imediata. O diagnóstico correto é o que define se você precisa de férias ou de tratamento. Cuidado! Daqui a pouco a gente volta com Fique Sabendo.
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3: Uma ótima quinta-feira, tá no ar a nossa curiosidade de hoje aqui, hein? Você reclama do tamanho do seu celular hoje? Pois saiba que o primeiro modelo móvel do mercado

0: baita exercício carregar esse aparelho por aí. A tecnologia voa e a gente nem percebe. Curiosidades fica por aqui. Até o nosso próximo.
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2: De volta na sua rádio favorita com Fique Sabendo. Atenção, você achava que a guerra era coisa só de ser humano? Pois a natureza acaba de mostrar que o buraco é bem mais embaixo. Cientistas registraram um evento bizarro e assustador em Uganda. Uma guerra civil entre chimpanzés. O que era a maior e mais pacífica comunidade da espécie simplesmente rachou ao meio, transformando melhores amigos de décadas em inimigos mortais. O conflito surgiu do nada, provando que até no mundo animal a convivência pode chegar a um ponto de ruptura violento. Esse estudo da Universidade do Texas é um choque de realidade. Ele mostra que a nossa capacidade de se dividir e brigar em grandes grupos está enraizada na nossa biologia desde muito antes de sermos humanos. Aqui você fica sabendo.
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1: Oi, gente, de volta na sua programação favorita e aqui você fica sabendo. Aumente o volume. Sentir fome logo após as refeições não é normal e geralmente indica que o seu prato ou a sua rotina estão em desequilíbrio. O principal motivo costuma ser a falta de proteínas e fibras, como carnes, ovos e vegetais, que são os nutrientes responsáveis por manter a saciedade por mais tempo. Além disso, o consumo de açúcar e ultraprocessados cria picos de glicose que caem rapidamente, fazendo o cérebro pedir comida novamente em poucos minutos. Fatores como desidratação e sono ruim, que desregula os hormônios do apetite, também sabotam a saciedade. Se o ajuste na dieta e no descanso não resolver, o problema pode ser metabólico, como diabetes ou distúrbios na tireoide. Antes de apenas tentar segurar a vontade, procure um endocrinologista ou nutricionista para garantir que o seu sistema hormonal está funcionando como deveria. Aqui,

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1: De volta na sua programação com Fique Sabendo. Se você dorme de boca aberta, cuidado. Dormir de boca aberta não é apenas um detalhe ou uma mania. É um sinal de que sua respiração nasal falhou e o seu corpo precisou improvisar um jeito para o oxigênio entrar. Respirar pela boca durante a noite resseca a garganta e altera o pH da boca, aumentando o risco de cáries e mau hálito. Mais do que isso, a respiração oral costuma estar ligada à apneia do sono, que fragmenta o descanso e sobrecarrega o coração. Esse problema raramente é o hábito, mas sim o que está impedindo seu nariz de funcionar. Se você acorda com a boca seca ou se sente cansado, mesmo após dormir muito, procure um especialista. Daqui a pouco tem mais, fique sabendo.

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1: 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Quatro casais de amigos no Texas decidiram envelhecer juntos de um jeito inovador. Construíram a Best Row, uma vila particular à beira do Rio Lano. Em vez de dividirem a mesma casa, eles criaram quatro microcasas sustentáveis de 37 metros quadrados, garantindo privacidade total para cada casal, enquanto uma construção maior serve de ponto de encontro para refeições e festas. O projeto une arquitetura inteligente, materiais ecológicos e uma convivência harmoniosa com a vida selvagem local. É a prova de que viver perto dos amigos funciona muito bem, desde que cada um tenha a sua própria chave no fim da noite. Se fosse construir sua vila hoje, quem seriam os vizinhos escolhidos por você, hein?
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0: puxar. Sem quebrar o ovo, é claro, né? É a agilidade pura da sua cozinha.
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1: Hoje é dia de escrever mais um capítulo dessa história. 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
2: Vocês precisam admitir alguma coisa.

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1: Minha gente, atenção, hein? Cozinhar com faca cega, ninguém merece, não é mesmo? Bom, se a sua perdeu o corte, se você está sem amolador, pegue um prato de cerâmica, vire de ponta cabeça, passe a lâmina várias vezes naquela borda áspera do fundo do prato e pronto! O atrito devolve o corte rapidinho para você agilizar o preparo do almoço. Funciona com qualquer peça de cerâmica, ok? Pode testar aí.
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1: Então, meu povo, pra quem quer uma batata frita sequinha e crocante igual aquelas da lanchonete, o segredo é o choque térmico. Deixe as batatas cortadas na água quente por alguns minutinhos e logo em seguida mergulhe em uma vasilha com água gelada. Depois, é só escorrer bem e levar para o óleo bem quente. O resultado é aquela casquinha perfeita que todo mundo ama, ó. Bom apetite!
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1: Já parou pra pensar que a bagunça em um cantinho pode ser só o seu cansaço pedindo atenção? O nosso lar mostra o que estamos sentindo por dentro, como se fosse um reflexo do nosso coração. Quando você entende isso, cuidar da casa vira um jeito carinhoso de cuidar das suas próprias emoções. Que tal dar esse primeiro passo para deixar tudo mais leve, tanto fora quanto dentro de você? Tente, você vai ver como dá certo.
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bebi, eu já saí, eu já sofri, até me esqueci. 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
2: Já percebeu que a vida flui melhor quando priorizamos o que é essencial? Ao organizar sua rotina cuidando primeiro do seu lado espiritual e de si mesma, você ganha a base necessária para se doar aos outros com qualidade. É incrível como essa hierarquia traz clareza e organiza suas emoções de forma natural. Experimente colocar essa ordem em prática e veja como seus relacionamentos se tornam muito mais leves e verdadeiros.
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4: Sabia que aquele pavio curto pode ser apenas o seu corpo pedindo ajuda? A nossa paciência depende do equilíbrio entre o sistema endócrino e o nervoso. Quando você entende que o mau humor constante nem sempre é culpa sua, mas sim um sinal de que algo físico precisa de atenção, a jornada para o bem-estar fica muito mais clara. Olhe que oportunidade incrível de se conhecer melhor e ajustar o que for preciso para voltar a sorrir com facilidade. Preste atenção em você.
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2: Se você já teve que prender a respiração durante uma conversa, sabe que avisar alguém sobre o famoso bafo é uma das missões mais espinhosas da etiqueta social. Para evitar aquele climão insustentável, a Associação Brasileira de Halitose criou uma ferramenta que é um verdadeiro anjo da guarda das relações, o serviço SOS Mau Hálito. A ideia é simples e estratégica: permitir que você dê um toque em alguém de forma 100% anônima, ética e profissional. O problema muitas vezes é biológico. A pessoa sofre de fadiga olfatória, ou seja, o nariz dela já se acostumou com o próprio cheiro e ela genuinamente não percebe que o hálito está vencido. O serviço foca em quebrar a barreira do constrangimento, transformando uma situação social bizarra em um cuidado com a saúde bucal. Afinal, muitas vezes o mau hálito é um sinal de que algo no corpo não vai bem, e um aviso discreto pode ser um empurrão que faltava para um check-up.
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2: Sem mentira, vai.

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2: O Japão está levando o conceito de ciclo da vida a um nível tecnológico impressionante. Diante de montanhas de resíduos que sobrecarregam os aterros, o país começou a testar um projeto que transforma fraldas sujas, tanto de bebês quanto de idosos, em unidades novinhas em folha. A iniciativa, liderada pela empresa Unicharme, já funciona nas cidades de Shibuya e Ozaki. Desde 2024, os moradores utilizam sacos de lixo específicos para que esse material não se perca no lixo comum. O processo parece saído de um laboratório de ficção científica. As fraldas usadas são trituradas e lavadas para separar o plástico, o polímero e a polpa. O presidente da empresa, Takahisa Takahara, deixou claro que o foco mudou. O futuro do descarte japonês agora passa pelo cuidado com a terceira idade e também com os pets. A ideia é que o único cheiro que saia da fralda nova seja o de fralda nova mesmo.
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5: Oi, gente, de volta na sua rádio favorita com Fique Sabendo. Você já percebeu que às vezes nem a melhor escovação do mundo segura o hálito depois de certas refeições? É isso aí, ó, o mau hálito nem sempre é culpa da escovação. Muitas vezes ele nasce no prato. Alimentos como alho e cebola contêm compostos que, após a digestão, caem no sangue e são eliminados pelos pulmões, fazendo você exalar o odor pela respiração por horas. Já carnes gordurosas e doces deixam resíduos que as bactérias na boca transformam em enxofre. O segredo está na saliva. Quando ela diminui ou o alimento favorece as bactérias, o odor desagradável domina. Se o hálito ruim persistir mesmo com higiene em dia e boa hidratação, o problema pode ser sistêmico. Doenças na gengiva ou questões no estômago e rins costumam se manifestar pelo cheiro da boca. Não tente apenas mascarar com balas. Se o sintoma é constante, procure um dentista para investigar a causa real. Fica a dica para você. Aqui você fica sabendo. Daqui a pouco a gente volta.
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2: Já é quarta-feira, hoje 17 de junho, meio de semana, e as dicas econômicas não param de chegar para você no Poupe Mais. Renegociar suas dívidas é o passo mais inteligente para aliviar o orçamento e limpar o seu nome. Sabia que, além dos valores, você também pode negociar novos prazos e condições de pagamento? Pois é, viu? Reúna as suas informações financeiras e procure ativamente as instituições credoras para conversar, demonstrar iniciativa e interesse em resolver o problema já é visto com ótimos olhos pelo mercado. Tome as rédeas da sua vida financeira hoje mesmo e conquiste a tranquilidade que você merece. Excelente quarta-feira para você, um grande abraço e a gente se encontra na próxima dica.
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3: Fala aí, rapaziada! Se liga na dica! Barba, cabelo e bigode!
2: Tô chegando com mais uma edição do Barba, Cabelo e Bigode só pra você. Quer manter a barba alinhada com zero frizz? Então, o segredo é o pente de madeira, isso mesmo, viu? Além de ser puro estilo, o material natural tira a estática e desembaraça os fios sem esforço nenhum. Existem modelos com dentes finos e grossos, perfeitos para qualquer volume ou textura de barba. É o acessório que separa os homens dos meninos na hora de se cuidar. Já sabe, então pode experimentar, viu? Claro, até a próxima dica.

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2: Oi, chegando com History Day. Em 17 de junho de 1885, a Estátua da Liberdade, um presente de amizade do povo francês para o povo americano, chega ao porto de Nova York, após ter sido transportada de navio pelo Oceano Atlântico em 350 peças individuais separadas em mais de 200 caixas. E nesse mesmo dia, no ano de 1962, o Brasil conquistou no Chile a sua segunda Copa do Mundo de futebol, após se sagrar campeão no evento anterior em 1958 na Suécia. E em 2013, esse dia ficou marcado pelas maiores manifestações das chamadas Jornadas de Junho. Os protestos populares começaram para conquistar os aumentos nas tarifas de transporte público, principalmente nas principais capitais brasileiras. Beijo, tchau!
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4: Tá no ar o nosso Curiosidades. Já percebeu que tudo fica com gosto estranho logo após escovar os dentes? O culpado é o tal do LSS, um detergente presente nas pastas que faz aquela espuminha que a gente gosta. Ele acaba atordoando suas papilas gustativas, bloqueando temporariamente os receptores do sabor doce. Por isso, aquele suco de laranja vira um pesadelo logo cedo. Mistério revelado aqui na sua rádio. E até a próxima.
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0: Bom dia, muito bom dia mesmo, ouvintes da Emoção. É a 90.1 FM de Arroio do Meio, amiga do Vale que está chegando, trazendo a você o Faixa Policial. 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Ô, seu namorado, como é que é? Te coça, malandro? Vamos nessa. É assim que vale, né, Claudinho? Vamos nessa. Sim, então, senhor. Claudinho, tá tudo
14: vamos
0: certo?
14: Vamos lá.
0: Então, bom dia, meu povo. Vamos iniciar o Faixa Policial.
15: E, malandro!

Vamos à primeira ocorrência selecionada. Mulher aperta um botão de aplicativo, aciona a guarda municipal e homem é preso por não cumprir medidas protetivas aqui no nosso estado. Cada vez tentam cercar mais esses malucos que insistem em agredir suas mulheres. Segundo a prefeitura, 10 mulheres já estão cadastradas e usando o aplicativo ali na área de São Leopoldo. Uma moradora então do bairro Rio dos Sinos, de 36 anos, pode ter sido salva ao usar o aplicativo Botão Ronda Lilás de São Leopoldo. Segundo a Guarda Civil Municipal, após acionamento do aplicativo, foi possível abordar e prender o maluco metido a valentão, que não dava a menor atenção para as medidas protetivas de urgência estabelecidas pelo magistrado. Conforme a guarda, foi a primeira vez que a ferramenta, que foi implantada agora em 11 de maio, né, ampliando a proteção das mulheres vítimas de violência doméstica, foi utilizada pela primeira vez, então, né? É, 11 de maio iniciou e já teve uma senhora lá agora que apertou o botãozinho e saiu os guardas e bimba, pegaram o galo velho, todo metido a ceboso, querendo dar pancada, né? Bom, os guardas localizaram, então, abordaram esse homem de 32 anos, apresentaram um galo velho na delegacia de polícia, autuado em flagrante, sem fiança. 10 mulheres já se cadastraram nesse sistema aí, né? Usando o aplicativo. O botão Ronda Lilás se soma a todas as iniciativas que existem para coibir a violência contra mulheres, especialmente agora iniciando na área de São Leopoldo, né? Um mês de uso. Eficácia resultou esta operação. Uma vida salva, né? É o que fala, pelo menos, o prefeito lá daquela região, o prefeito Eliomar Franco. Vai botar um botãozinho desse aí pedindo socorro, Claudinho? Então tá. Brigada Militar prende o homem com 75 porções de maconha em São Francisco de Paula. O suspeito já era procurado pela justiça por tráfico de drogas e agora foi abordado em pleno bairro Cipó. Tinha um maluco 800 gramas de droga. Brigada Militar, então, ali em São Francisco de Paula, prendeu, deu um nó de gavetão nesse homem de 49 anos. Traficante malucão, hein? Ação essa de policiamento ostensivo da Brigada Militar no referido bairro do Cipó. Conforme a corporação, os policiais viram e abordaram o delinquente, que já era até conhecido, era procurado pela justiça e tudo mais. Havia mandado de prisão de Caxias do Sul contra ele por estar envolvido sempre no tráfico de drogas, né? Aí deram um paratiqueto no maluco, encostaram no paredão, uma revista geral, uma geraldina no maluco aí. Ele tinha com ele uma sacola contendo 75 porções de maconhas de diferentes tamanhos. Mais um tijolo também dessa maconha, né? 800 gramas pesou tudo que foi apreendido com o doidão. Tem diversos antecedentes por furto, porte ilegal de arma de fogo, tráfico de droga, só não tem carteira assinada para trabalho. Preso em flagrante, encaminhado agora ao presídio de São Francisco de Paula. Fica aí, doidão, é o teu lugar. Não chora, não faz mumuia e para de ser manhoso. Sete horas 47 minutos. Empresário foi morto após tentar separar uma briga entre a sua ex e a sua atual companheira. A ex e a atual se pegaram no laço e o vizinho foi separar. Morreu. É, aqui que nós vamos fazer, né? O cara tinha 35 anos e foi atingido durante essa confusão entre a ex-companheira e a atual em um posto de combustível. Empresário de 36 anos, então, morto a facada, final de semana, após tentar separar essa briga em um posto de combustível, a vítima é identificada como Maico de Moraes. Segundo informações repassadas, atual em um posto de combustível. Empresário de 36 anos, então, morto a facada, final de semana, após tentar separar essa briga em um posto de combustível,

0: facada no abdômen. Conforme relato de testemunhas, o autor do ataque seria um homem que saiu da área de conveniência do estabelecimento durante a tal confusão. Corpo de bombeiros acionado, polícia, SAMU, tudo lá, né? Constataram que a vítima já estava morta. Após o crime, o faqueador fugiu. Não foi localizado, pelo menos até a divulgação destas informações. Lá na hora, a polícia militar isolou a área para os trabalhos periciais, polícia científica realizou o recolhimento do corpo e tudo mais, né? E agora é a polícia civil, com um inquérito já instaurado, apurando as circunstâncias da morte e tentando identificar o autor do crime. As duas viúvas estão fazendo ponta de cabeça. Perderam o amado por idiotices suas. Mais droga apreendida, 7h48. Mais drogas apreendidas e agora, 1000 porções de drogas em Caxias do Sul. Dois homens pagaram o pato aí, né? Foram pegos. A ação ocorreu no bairro Jardim América. 333 porções de cocaína, 625 porções de crack, dinheiro, materiais usados para armazenar aquelas imundícias das drogas. A Brigada Militar pegou esses dois malucos, um de 26 e outro de 34 anos, ali em Caxias do Sul, no bairro Jardim América. Policiais do 12º Batalhão atento, fazendo seus trabalhos, deram cana dura nesses dois danos, né? Durante a ocorrência, essa droga toda foi apreendida, 1000 porções de droga, né? Os policiais também apreenderam dinheiro, mochila, recipientes utilizados para armazenar droga. Os dois homens, claro, né? Foram encaminhados para a delegacia de polícia e, diante dos procedimentos legais, autuados em flagrantes, eles foram agora morar no cilindro. Fique aí, cebozão! 7h50. Vamos nos preparar para um momento de desfile. Vem aí o Chatonildo da emoção, Cláudio Celestino, com Previsão do Tempo.
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2: Bom dia, boa manhã para você sintonizado na programação Emoção FM. Cara, uma vinheta nova toda semana é maravilhoso, João. Principalmente vindo de você, cara.
0: Bom dia!
2: É, coisa linda.
0: Vai, ô fofura!
2: Pois bem, hoje, quarta-feira, dia 17 de junho de 2026, senhoras e senhores, temperatura neste momento atualizando 6,5 graus, sensação térmica próxima de 7, a mínima é de 4 e a máxima é de 18 graus para esta quarta-feira. O tempo segue firme sobre a influência de uma massa de ar polar. O amanhecer será frio na região, com formação de nevoeiro, condições favoráveis para a formação de geada em área isolada, especialmente nas partes mais baixas do nosso vale. Ao longo do dia, o sol predomina e oferece aí uma temperatura bem agradável ao longo desse dia, com a máxima em 18 graus na nossa região. Para amanhã, quinta-feira, aí dia 18 de junho, a mínima é de 5 e a máxima é de 20 graus. Sexta-feira, dia 19, volta a chover na nossa região. Probabilidade de chuva é de 70%, caso ocorra será de 20 milímetros. Está marcando chuva para sexta, sábado, domingo e segunda-feira. Aí cessa a chuva na terça-feira, dia 23 de junho. No sábado, dia 20 de junho, a mínima é de 10 e a máxima é de 16 graus. É, probabilidade de chuva é de 60%, ocorrente será de 8 milímetros. Já no domingo, dia 21, a mínima é de 8 e a máxima é de 20 graus. Probabilidade de chuva é de 60%, ocorrente será de 8 milímetros. Na segunda-feira, dia 22, a mínima é de 10 e a máxima é de 17 graus. Probabilidade de chuva é de 70%, ocorrente será de 20 milímetros. Terça-feira, não chove, a mínima é de 5 e a máxima é de 15 graus para a terça-feira, dia 23 de junho. Temperatura neste momento 6,5 graus. João Celer.
0: Legal, Claudinho. Vamos lá então, vamos lá. Vamos
2: seguir. Só um comentário aqui, se eu não estiver interferindo, como é que é a frase aquela entre briga de marido e mulher?
0: Não sei, eu nunca ouvi isso.
2: Tá. Agora,
0: Não, Lívia, tu sabe alguma coisa disso, Lívia?
3: Entre briga e mulher, não se mete a colher. Agora, entre briga de

0: brigas e ex. Nem pensar.
1: Aí, não, é briga de ex, se mete a faca.
0: A faca, não, mas daí nem foi.
1: Mataram ela. O cara, meu.
0: Foi o terceiro, né, tio?
1: Será que não era um interessado numa delas?
0: Tava de botuca. Olha. Se nós se meter ali, sobra uma.
1: Meu Deus do céu, tô fora dessas doidas.
0: Que é isso?
1: Vamos lá, mais um aqui, ó. Tentativa de furto resulta em prisão ali na área de Venâncio Aires. Um homem foi detido em flagrante quando tentava ou quando já tinha retirado um botijão de gás de um compartimento de um trailer. Esse homem tomou-lhe uma cana dura, né? Bairro desse furto aconteceu ali no bairro Cruzeiro de Venâncio. A ação teve início após a Brigada Militar receber uma denúncia informando que um indivíduo estava grudado dentro de um trailer furtando tudo o que podia. Trailer que era destinado à comercialização de alimentos. Os policiais então foram até o local. Chegando lá, viram o maluco já grudado no botijão de gás. Pertencente ao trailer, claro, né? E aí, tomou-lhe o pescoção, tava no suador o demônio e fez uma força danada pra tentar largar rua fora com o botijão, mas não deu tempo. Os policiais militares o recepcionaram com um forte, mais forte abraço. Conduzido à delegacia de polícia para os procedimentos legais. Depois, teve que voltar ao trailer com o botijão nas costas, colocar no lugar para não deixar a empresinha lá com problema, né? Eita, suador que deram no galo, velho. Esse disse que não vai roubar mais agora, nada pesado, só coisa mais leve. Mais apreensão de drogas, polícia civil apreendendo agora 5 quilos de cocaína, hein? RS-287. Droga estava em um veículo com placas de São Leopoldo. Tentando iria esse veículo com essa droga para abastecer o Vale do Rio Pardo. Operação da delegacia da Draco de Santa Cruz resultou então na apreensão de 5,3 quilos de cocaína. Início da semana, na 287. Apoio também do Comando Rodoviário da Brigada Militar. Acabou tudo essa churumela aí com a prisão desse bagaceira de 41 anos que é de São Leopoldo. De acordo com o delegado Marcelo Chiara Teixeira, a investigação vinha sendo desenvolvida já há algum tempo, tendo como alvo um grupo que era indicado como os responsáveis por trazer drogas para o Vale do Rio Pardo. Durante o trabalho, policiais viram o veículo utilizado para o transporte das drogas já circulando na região. A abordagem ocorreu no posto da Brigada Militar, na RS-287. Durante a fiscalização, foram localizados 5 tijolos de cocaína escondidos no para-choque dianteiro do automóvel. Além dessa droga, também foram apreendidos o carro que eles transportavam, né, que eles usavam, e um telefone celular. Segundo as investigações, a cocaína era para ser distribuída em Santa Cruz do Sul e outros municípios do Vale do Rio Pardo. O homem preso não tinha antecedentes criminais. E conforme o delegado, a operação representa mais uma paulada nos peitos dos traficantes da região, né? Diversas ações vêm sendo realizadas nos últimos dias, pontos de tráfico da cidade estão sendo surpreendidos, né? Os bagaceiros tudo caindo em cana, mas tem muita coisa a fazer aí. As cadeias estão cheias desse tipo de gente, mas tem muitos ainda pelas ruas. Por isso, o delegado Teixeira e sua equipe continuam dando 10 em terra lavrada, segurando os bandidão, dando-lhe pescoção, dando nó de gaveta, rabo de arraia, kung fu, etc e tal, e depois de breves amassamentos colocados à disposição da justiça. Bagaça é bagaça e tem que sambar. Mais um, Celestino. 7:58. Mais um preso. Arrombou o estabelecimento comercial agora em Rio Pardo. Vamos a Rio Pardo, porque lá a Brigada Militar, nessa batalha, recuperou 52 óculos de sol e encontrou muitos danos na porta e no telhado do local que os bandidos estavam furtando. Brigada Militar de Rio Pardo deu cana dura então nesse homem, porque ele arrombou tal estabelecimento, né? E após o acionamento de um sistema de alarme, a guarnição foi imediatamente até o local. E lá tava o maluco. o maluco tava disfarçando, querendo mostrar que tava ali de passagem, tinha dorminhocado dentro do comércio dos outros, essas coisas todas, mas não teve nada, né? Arrombou os quiosques também que tem ali, que estava espalhado na praça e tudo mais, levou tudo que tinha, que era para ser vendido, óculos e etc e tal, né? 52 óculos, só de um expositor ele já tinha se apilado e estava tudo empacotado para ele largar. Recebeu voz de prisão, tomou uma sacudida, encaminhada à delegacia de polícia, ocorrência e demais procedimentos legais. E, felizmente, é mais um que vai tirar longas férias no sistema prisional. Sete horas 58 minutos, olha a Bicuda cantando, mais um homem esfaqueado, agora em Santa Cruz do Sul. Esse homem que foi esfaqueado foi encaminhado em estado grave ao hospital com um quadro de saúde considerado muito delicado. O caso já está com plenas investigações. Grave ocorrência, gente, registrada então no final de semana em Santa Cruz do Sul. Um homem de 33 anos, mas foi esfaqueado, mas com toda a força, e já era 5 horas da manhã. Após uma desavença, então, a vítima levou esses golpes de faca que atingiram o tórax, as mãos e tudo mais. Mesmo ferido, o rapaz foi encaminhado por uma mulher em estado grave ao hospital de Santa Cruz. Seu estado de saúde é delicado, né? Já está sofrendo intervenção médica, cirurgia e tudo o mais. As circunstâncias desse caso já estão sendo apuradas. A dinâmica da situação que gerou tal desavença, imagens de câmera de segurança estão sendo analisadas. O nome dos envolvidos, por enquanto, estão em sigilo, mantido em sigilo pelas autoridades policiais. Depois, tudo vem à tona. Alguém vai ser preso nessa história. Espero que a vítima possa, sim, se recuperar. Oito horas. Neste momento, breve parada para nós falarmos das empresas que regem nosso trabalho. Vem aí os comerciais da Emoção.
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1: Rádio Emoção, a Tchutchuca vai dizer para você agora a hora certa. 8 horas.

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3: Vai nos dizer a temperatura. 6,5 graus.
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0: 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Largamos com tudo, Gordinho? Vamos lá, vamos lá, vamos lá. Então tá, estamos aí. A próxima ocorrência que nós temos selecionadas aqui, ó, ataque a tiros deixa 3 mortos e 1 ferido em Taquara. Suspeito estariam usando uniformes da polícia. Alguns fugiram do local do crime, né? 3 homens morreram e 1 ficou ferido após um ataque a tiros em uma revenda de carros de Taquara. Ocorrência registrada às 14h50, agora do início da semana da segunda-feira, lá na Avenida Sebastião Amorete, do bairro Santa Terezinha. É bom dizer que os autores desse estúpido ataque chegaram em um carro, vestidos com roupas semelhantes a usadas pela Polícia Civil. Usavam também toucas, né? Eles teriam ordenado que os presentes deitassem no chão. Então, atiraram em 4 pessoas que estavam ali, indefesas, né? Atiradas no chão. 2 homens morreram no local e outros 2 foram levados para o atendimento hospitalar. A 3ª vítima acabou morrendo no hospital. O 4º indivíduo segue internado em estado grave. Entre as vítimas estão Carlos Alberto Cardoso Arteiro, 58 anos. João Vitor Viana dos Santos, 20 anos. Robson Toledo Chaves, 34 anos. 2 desses aí eram os proprietários do estabelecimento e uma outra vítima era funcionário da revenda. Nesse local, os crimes foram feitos utilizando pistolas calibre 9mm, não é? Lá no local ficou diversas cápsulas que já estão sendo também periciadas. Claro que a motivação do crime ainda não está bem esclarecida. Está sendo apurada. A Polícia Civil faz busca pelos autores dos ataques. Sabemos que esses bandidos fugiram em um Prisma de cor prata. O veículo depois foi localizado abandonado no bairro Ideal com munições calibre 5.56 no seu interior. As placas de identificação do automóvel foram retiradas antes de ela ser abandonado o carro, né? Após a verificação, então, de sinais identificadores, foi constatado que o carro era roubado naquele mesmo dia lá no município. Os suspeitos não foram encontrados. A Polícia Civil e a Brigada Militar fazem buscas na tentativa de localizar alguma coisa que possa fazer com que chegue aos bandidos. Uma testemunha que presenciou a ocorrência não está entre as quatro vítimas, essa, né? Mais uma pessoa que escapou ilesa nesse atentado. E ela vai dar depoimentos, quem sabe ajudando a polícia nas ações investigatórias. Oito horas, 12 minutos, Celestino da Copa de 30. É ele que está acompanhando agora a nossa seleção brasileira. Ele tá acreditando que possa ter bons resultados. Eu não sei.
1: Será?
0: Não. É o que tu diz, né?
1: O jogo foi bom da França ou de Senegal?
0: Ah, mas aquele jogo da França ontem não vale. Ali não foi jogo, foi só correria.
1: E o Messi?
0: Ah, o Messi meteu o bucho até de...
1: Ô, tudo tá louco.
0: Enjoou de fazer gol ontem, hein? Mas vamos lá. Nós também, daqui a um pouco dá certo pra nós aí. Vamos lá. Furto em instituição de acolhimento causou um prejuízo de R$6.000 na área de Lajeado. Invasões, então, ao lar de acolhimento 300 de Gideon, no bairro Conservas, já tem até se tornado rotina isso, hein? O lar de acolhimento 300 de Gideon, localizado às margens da Avenida Beira Rio do bairro Conservas, foi alvo mais uma vez de invasão e furto. A instituição, que atende cerca de 30 crianças em situação de vulnerabilidade, sofreu a perda de diversos bens, entre eles escadas de alumínio, botijões de gás, fio elétrico e até um bebedouro. Segundo o coordenador do espaço, o pastor Daniel Fick, da Igreja Assembleia de Deus, os furtos vêm ocorrendo repetidamente nos últimos dias. Infelizmente, estão sendo eles alvos dessas invasões praticamente todas as noites. Eles estimam que seja até o mesmo ladrão que iniciou a princípio com pequenos furtos e agora está aumentando todas as noites. Prejuízo estimado já passa de R$5.000, está entre R$5.000 e R$6.000, né? Os itens de maior valor, escadas de alumínio avaladas em R$1.500 e uma outra em R$1.800. Bebedouro de R$2.000, cada objeto representa muito esforço e ajuda da comunidade para que eles possam chegar até aquele local. A instituição registrou a ocorrência policial, reforça o pedido para que a comunidade denuncie qualquer suspeita. O pastor alertou sobre o risco da receptação, isso é, aqueles que vão comprar objetos com baixo valor de mercado, né? Eles estão, na realidade, financiando o crime. Para aumentar, então, a segurança, o 300 de Gideon pretende instalar novas câmeras e contratar vigilância, apesar das dificuldades, né? A direção está confiando no trabalho das autoridades policiais e espera que a divulgação do caso ajude a evitar novos episódios. Senhor ladrão, vai pra rua e tenta atacar um policial militar pra ele lhe dar uma porrada no meio do coco. Para de roubar crianças, idiota, besta! Motocicleta furtada em estacionamento às margens da BR-386, também na área de Lajeado. E essa vez, uma Honda 160 Start de cor vermelha. Ano dela é 2022 e as placas EYU-OA26. Motocicleta furtada, então, em Lajeado. O caso registrado na DPPA e conforme esta ocorrência, o proprietário é um jovem de 22 anos. Que diz que tinha estacionado a motocicleta, né? Por volta das 5h50, no estacionamento destinado a motos em frente à empresa Fruque, às margens da BR-386. Quando ele encerrou seu expediente de trabalho, eram já 15 horas, percebeu que o veículo havia sido furtado. Segundo a ocorrência, a empresa informou que irá verificar as imagens do sistema de vídeo monitoramento e encaminhar possíveis registros do furto para auxiliar a polícia nas investigações. Precisamos a todo pau buscar este ladrão e recuperar a moto.

0: Mais ocorrência, 8:17. Cláudio Celestino na tuba, trazendo pra nós os fundilhos musicais.
1: Ô, gente, teve um jogo na madrugada também,
0: pô. Teve, eu nem sei o resultado.
2: É isso aí, olha só, Austrália 3, Jordânia 1.
0: É, dentro da normalidade, dentro do que se esperava, né?
2: E hoje, às 14h, tem Portugal e Congo, né? Às 17h, tem a Inglaterra e Croácia, e também às 20h, hoje, Gana e Panamá.
0: Tá bom.
2: Em jogo hoje.
0: Tem mais 3 partidas depois, né? Então tá bom, então. Vamos lá. Quem gosta de futebol, sente no sofá e fique... Deixa a mulher ficar brigando na volta.
2: Isso.
0: Vamos nessa.
2: Pega o cobertorzinho, bota nas pernas.
0: É, se tapar, porque tá um frio pra dedéu, né,
2: Claudinho? Tem um amigo, domingo, acho que ele começou a olhar jogo 1 da tarde, foi até 1:30.
0: Claudinho, hoje, Claudinho, eu acordei, eram 5h15, botei meu shortzinho, né, de praia, aquela coisa toda, sem camisa e tentei sair de casa pra ir pro meu açude, fazer uma natação, uma nataçãozinha, né? Não deu, Claudinho. Botei o pé pra rua e congelou o pé na hora.
2: Acredito, olha, João.
0: Voltei correndo pra dentro de casa. Tomar, nadar de manhã não dá, eu não tava dá, incrível. Não, eu não tinha força pra quebrar o gelo lá dentro do açude.
2: Meu Deus do céu. Vamos lá.
0: Vamos nessa. Tentativa de homicídio registrada no interior de Cruzeiro do Sul, vamos ver? É, as informações iniciais que temos dão conta de a ocorrência ter sido motivada por um desentendimento entre vizinhos. Um homem, então, ficou ferido após ser alvo de disparos de arma de fogo e agressões na localidade de Linha Lotes, Cruzeiro do Sul, né? Interior ali. A ocorrência registrada pela Brigada Militar, a princípio, decifrada como tentativa de homicídio. Conforme as informações repassadas, a guarnição foi chamada às 19h30 para verificar a situação de um indivíduo baleado em uma casa. Chegando ao local, os policiais encontraram a vítima aguardando atendimento do SAMU. Apresentava ferimentos nas mãos, no braço e no abdômen. A companheira da vítima relatou aos policiais que o casal estava em casa quando houve uma queda de energia elétrica. Após desligar e religar o disjuntor, a energia voltou a cair, né? Segundo o relato, o homem saiu de um poste para verificar a situação, né? Quando foi surpreendido por uma luz direcionada aos seus olhos. Ao questionar quem estava no local, ouviu a resposta de que se tratava de um vizinho. Ainda conforme o depoimento, logo em seguida, o suspeito efetuou 2 tiros contra a vítima. Na sequência, invadiu o pátio da casa portando um relho e passou a... O cara mesmo baleado apanhou de relho ainda, né? A mulher afirmou que correu para o local quando ouviu os tiros e os gritos, encontrando o agressor utilizando uma touca que deixava apenas o zóio de fora, aquele zóio esbugalhado de bandido. Relatou ter tentado conter o suspeito, segurando a arma que ele carregava, que era um revólver de cor escura, segundo a mulher, né? A vítima conseguiu fugir para dentro de casa, momento que houve uma conversa entre os envolvidos. O que foi dito à Brigada Militar? Não é? O suspeito disse que a motivação do ataque seria motivação passional. Ué, alguém tá atacando a mulher de alguém. O homem ferido, encaminhado ao Bruno Bor para atendimento médico e depois liberado. A companheira, conduzida à delegacia de pronto atendimento para registro de ocorrência e demais esclarecimentos. O caso já está sendo investigado pela Polícia Civil. Jovem morreu após quase 10 meses de luta contra uma intoxicação por bebidas adulteradas. Foi confirmada então a morte de Guilherme Torres da Silva, de 22 anos. Morreu agora no domingo, né? Ele tinha passado já 10 meses enfrentando graves sequelas provocadas pela ingestão de uma bebida adulterada com metanol. Esse homem é aquele lá de São Paulo, né? Que ficou hospitalizado, que bebeu, foi tomando uns tragos lá e os negros meteram metanol junto, né? Aí fez com que ele estivesse internado por muito tempo. Acabou não resistindo às complicações do que tinha ingerido, que lhe causou complicações pulmonares muito graves. Morte comunicada pela família, através de redes sociais, né? E agora a intoxicação acontece após consumo de gin de uma forma meio estranha lá, misturada com metanol, com não sei mais o que, é coisa. Segundo relatos de familiares e amigos, o caso já iniciou em agosto do ano passado. Guilherme consumiu uma garrafa de gin contaminada com metanol que ele teria adquirido em uma adega próxima da sua casa. Após ele ter bebido aquele bagulho lá, apresentou sintomas graves, incluindo alteração na visão, mal-estar intenso, né? Hospital nele, e a partir daí, essa longa batalha pela recuperação. Diversas complicações de saúde, mesmo com tratamento, resultaram em complicações cardíacas, sequelas neurológicas severas e tudo comprometendo a qualidade de vida dessa vítima, né? Aí ele já passou a depender de cuidados permanentes, não conseguia caminhar, só fazia alimentação por sonda, fazia uso diário de diversos medicamentos. Tinha dificuldades na fala, na comunicação, tudo em consequência dos danos causados pela maldita pinga que lhe foi vendida, né? Aí agora, com a sua morte, né? A família tá muito lamentando muito aquela coisa toda, aguarda tanto a prefeitura quanto a família aguardam a documentação oficial, laudos periciais, para que vão confirmar se a morte, claro, né? Relação direta com a intoxicação que já foi registrada durante o ano passado. Metanol representa risco grave à saúde. Todo mundo tem que ter conhecimento disso, né? É altamente tóxico ao organismo humano. E aí vem essas sequelas todas, cegueira, danos neurológicos, não consegue falar, não consegue andar, né? Falência múltipla de órgãos, levando certamente a pessoa morta, como foi esse carro. Esse homem resistiu por 10 meses e acabou morrendo, né?
2: Taideira!
0: 8:24, a última ocorrência do dia de hoje. Polícia Civil prende condenado por homicídio e roubo, mesmo após ele descumprir regime que tinha ali em Boqueirão do Leão. A Polícia Civil cumpriu ontem mandado de prisão em Boqueirão do Leão, durante a ação da primeira delegacia de polícia de Santa Cruz do Sul, com apoio até de outras unidades da região. A ordem judicial expedida pela Vara de Execuções Criminais Regional de Santa Cruz do Sul, após decisão que determinou a regressão cautelar do regime prisional. Preso esse, que era condenado por homicídio e roubo, cumpria a pena em regime com benefícios externos. Dá moleza pra vagabundo, pra bandido, é isso que acontece, né? Ele simplesmente descumpriu as condições que lhe eram impostas pela justiça. As violações resultaram então na suspensão dos benefícios e na determinação do imediato retorno do maluco ao regime fechado, né? O apenado ainda tem pena superior a 9 anos, falta cumprir 9 anos. Por que largar um demônio desse, associado do capeta, filho do diabo, com aquela mulher que tem cobra na cabeça? Não tem quem aguente, Claudinho, não tem quem aguente. Bom, foram feitas algumas diligências em troca desse homem aí, ele foi localizado, tomou-lhe um merecido pescoção e depois devolvido ao sistema prisional. A Polícia Civil destacou que, é claro, a integração entre as delegacias é muito útil e facilita muito o trabalho, permitindo com que esses malucos, liberados para oba-oba na rua, voltem para o lugar que devam curtir por muito tempo, que é a cadeia. Cadeia, cadeia e pronto! Fim de papaga com essa bobagem de dar liberdade pra bandido. Chegamos ao final, Celessa.
2: Sim.
0: Epa, epa, epa.
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0: Chegamos ao final do Faixa Policial. Agradecimentos a todos vocês que estão com a gente. 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
2: O quê, esses, João?
0: É, aconteceu. O quê? Temos um caso grave, urgente, que merece.
2: Aonde aconteceu, João?
0: Merece registro.
2: Para tudo, senhor.
0: De ocorrência policial.
2: Isso é verdade.
0: Namorado comprou as rosas pra namorada e esqueceu de levar.
2: Eu não acredito.
0: E com a maior cara de pau, levou 4 dias depois as rosas, tudo murcha.
2: Meu Deus do céu. O cara tá brincando com a morte.
0: Tá brincando com a morte. Ele tá correndo o risco de tomar uma facada. E ela vai ser absolvida.
2: É, vai.
0: É legítima defesa numa situação dessa. Não tem cabimento, né?
2: Sensacional.
0: 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Você aí, ó, que tá manco de um lado aí, que tá perdendo. Vai ligeiro, ainda tem tempo de se recuperar, rapaz. Depois, bailou, perdeu, não chuminga. Porque elas cobram. Aí cobram.
4: Jesus Cristo, Jesus Cristo.
2: Vamos lá.
0: Vamos. Diego Ferla, tá pronto aí, meu galo? Aí, agora, para a alegria de todos os nossos ouvintes, vai chegando. Ele que não esqueceu o presente da namorada, não. É um presente legal. Diego Ferla, o rei das histórias e das orações lá de Progresso. E aqui? Ah, aqui tem ele, né? Maninho, pé de valsa. Vai chegar agora trazendo pra nós músicas, alegrias, promessas de paixão, sem esquecimento de flores e nada disso. É paixão 2 e 10. Aí vem Maninho com Amado Batista para alegrar os corações que possam eventualmente estar magoados.
2: Vamos lá, João.
0: E agora, o que, que nós fizemos?
2: Vamos ver. Dá tchau ali.
0: Vamos ver, dá tchau, vamos ver quem tá com a gente aqui, não pode? Diretor de bosta aí. Eita, vamos lá. Vamos lá, chefe. Chegou um gordinho de cantada sulhado ali, ó. Uhum. Vamos lá então. Dudu Brooks, seu bom dia, Dudu! Dudu não esqueceu o presentinho da namorada, não. Eu sei.
2: Eu não acredito.
0: Eu sei. Tia Zilé Schmidt tá aqui.
2: O Írio também
0: gente.
2: Não esqueceu.
0: O Írio não esqueceu, claro que não. O Írio lembra de tudo, rapaz. Clena Edson, o Jorge Souza, a Lirce Klein, minha amiga Lirce, a mimosa Pamela Goyle desfilando na emoção. Adilete Tim, Adilete Tim. Sérgio Roberto Silva, Jacinta de Siqueira, oi Adriane, Adriane Amorim, bom dia, José Vilmar, Rosemary Passe, Ana Dalva Albert aqui com a gente, a Ivone Malman, Margarida Soares, Nilson Douglas, olha a Cris Schneider, bom dia Cris, olha ali quem vem aqui, o Veleda Debasalitz, eu acho, deve ser.
2: Debasalitz.
0: É. Loreci Rockenbach, Janete Piacini, olha Solange Bernardete da Silva aqui com a gente, também a Lourdes Rick Ziegel, Solange Bernardete da Silva, dizendo que nos ouve todos os dias.
2: Tá boa.
0: É. Então tá. Ela disse que desliga no Jornal do Almoço. Mas olha, o bom é continuar aqui com a gente, porque isso aí. Nós estamos dando show na emoção. É, aqui é Bush 10, não adianta. Então tá. Isolda Maria Klein, Liane Graff, Eumar Teves e. Adivinha, Claudinho? A tua paixão, o Dadá. O Dadá dizendo, ah, eu amo o Claudinho. Ah, é um amor merecido, ele merece sim. Mesmo. Assim como o Fifi dizendo que o Tetel das Curvas ficou de fazer uma serenata pra ele e não foi na janela. Olha, não foi ainda na janela cantar a música de amor.
2: Tá louco, cara, eu não acredito.
0: É, o Tetel das Curvas prometeu, mas não cumpriu.
2: Vamos lá, então?
0: Vamos embora, gente. Não esqueçam que o facão continua afincado no toco. Mas a vida.
2: Como é que tá a vida, Joãozinho?
0: Doce, como mel. Abre os olhos, grandaião.
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1: 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Emoção, amiga do Vale. 25 para as 9.
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1: Excelente manhã para todos. Vamos conferir a temperatura. 7,5 graus.
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1: Bom dia, ótima manhã, 7,5 graus, que noite gelada, né, meu povo? Nossa. Rapaz, a previsão era de 4 graus, mas eu acho que estava menos, né? Que frio danado, meu povo, nessa madrugada. Muita cerração, muita neblina. Hoje, quarta-feira, dia 17 de junho. Sol bonito, brilhando na região. Maninho contigo. A temperatura deve chegar a 18 graus na tarde. Amanhã vai ser em torno de 20 graus à tarde. E o amanhecer ali, gelado, de 5 graus mais uma vez. Nossa! Tá preparado, esquentando a casa aí, lareira, fogão a lenha. E maravilha! Já manda um selfie bonitão pra gente do dia, do sol maravilhoso.
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1: Tem um convite legal pra tarde de hoje. Hoje, a partir das 14h em Lajeado, em frente a Bayan Toyota, tem a nossa seleção das ruas. Você é nosso convidado. Vai lá brincar junto com a amiga do Vale. Tem presentão pra todo mundo que participar. Quartou, maninho. Excelente dia pra todos nós. A vocês da rádio, a Lirce Clã, de Olarias Lajeado ligadinho. Grande abraço, Lirce. E amiga Zilé, ótima quarta-feira, maninho. Igualmente, Zilé, beijão pra todos. Tá frio aí, né? Nossa! Que é isso? Pra piorar é só achar o dedinho lá no canto.

0: aniversário, rapaz, tá ficando velho, é mesmo, olha aí. Então vai sair um churrasquinho pra essa galera aí, só pode, né? Alô, galera da Chapeação Thomas em Lajeado, na audiência da nossa amiga do Vale, abraço, gente. Boa festa aí, parabéns. Roberto em Teutônia, Ademil de Ecar tá ligadinha, o Jairo lá em Calabar também, o Elir Ciclan de Lajeado, beijão e uma excelente manhã. Gilmar Cavaleiro, tá frio em Lajeado,
1: bom,
0: Gilmar?
1: Dia, mané.
0: Bom dia,
1: tudo certo?
0: Em esfriou,
1: ele,
0: né?
1: Ele música. Chá de Amor, Rogério Magalhães Banda, para tá minha esposa Elaine, o filho Paulo, o Emerson, a Bruna, Camille, a Maia, o Levi que vai vir, para todos os amigos, vocês da live, valeu, emoção.
0: Valeu, grande abraço e um ótimo dia.
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0: Equipe, na manhã da Amiga do Vale, 13 minutinhos faltando para as 9. Uma excelente manhã. Oi, Rosemary, passe tudo bem, estrela? Que dia lindão, né? Mandou um selfie maravilhoso, céu aberto, dia bonito, né? Com sol brilhando na região. Ótima manhã para todos. Alô, estrela, quero ouvir a vizinha fofoqueira. Tá bom, Rose? Beijão. Adriane Maria de Amorim, ótima quarta-feira para todos nós em Lajado. Valeu, Adri. Obrigado pela companhia. Loreci, no bairro Glória. Trabalhando e curtindo a emoção, maninho. Passando para desejar uma excelente quarta-feira. Queria ouvir a música, o Fusquinha abordou. Valeu, Lore. Beijo, minha amiga. Alô, bairro Glória.
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2: Olá, meus queridões. Quarta-feira chegou.
0: Para desejar uma excelente quarta-feira. Queria ouvir a música, o Fusquinha abordou. Valeu, Lore. Beijo, minha amiga. Alô, bairro Glória.
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embaixador Gustavo Lima. Bom dia, Loreci, no bairro Glória. Adriane Amorim, Lajeado, ligadinha na emoção. Rosemary Passe em Estrelas. Gilmar. Oi, Lirce Klein, minha amiga Zilé. Manda aí o teu recado no 999.

0: Amiga do Vale informando a hora. 9 horas, bom dia.
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0: O dia tá bonito, com o sol e a temperatura 8,5 graus.
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0: Chegou a vez de Áries, Touro e Gêmeos.
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7: Oi, chegando com o nosso horóscopo nesta quarta-feira, sou Luana de Oliveira e vamos começando com Áries, Touro e Gêmeos.
2: Áries.
7: Ariano, sua empolgação lhe conduzirá adiante. Agora e toda motivação deverá ser direcionada para a conquista daquilo que é seu real propósito neste momento. Tenha clareza sobre seus objetivos e mantenha o foco. A cor para hoje é o creme.
2: Touro.
7: Oi, Touro. Apesar da urgência do momento, apenas a calma interior lhe permitirá desempenhar suas tarefas com responsabilidade e excelência. Dedique-se a construir um espaço saudável e exercite sua tolerância. A cor para hoje é o roxo.
2: Gêmeos.
7: Oi, Gêmeos. Seu poder de negociação estará aflorado e será benéfico retomar situações que aguardam por importantes resoluções. Comunique-se com clareza e abertura, visando bons acordos para todos os envolvidos. A cor para hoje é o preto. Já já, Câncer, Leão e Virgem.
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0: Vem pro nosso clube. Ótima quarta-feira pra todos, hein? 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
0: 8,2 graus. Bom dia, Marley Simone, Lajeado no Jardim Botânico. Na audiência, um abraço. Oi, Maria Selene, beijão, ótima quarta-feira, maninho. Valeu, Selene. Loreci, no bairro Glória. Adriane Lajeado, manda teu recado. 999-7090-10. 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

0: musical tem um sargentão aí, sargentão, é mesmo. Oi, Marley Simone, Lajado, Maria Selene, ligadinha, obrigado pela companhia. Vera, a Vera e a Rose tomando um belíssimo chima, 8,5 graus, sol brilhando, vai a 18 graus hoje, 9:13. Manda teu recado pra mim ou me liga aqui no 37161290. Manda pra mim 999709010.
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0: Informando pra você a hora, bom dia. 9:19.
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0: Os relatórios finais dos planos diretores de 7 municípios do Vale do Taquari foram entregues às administrações municipais na tarde de ontem, terça-feira, dia 16, pelo governo estadual. Os documentos devem embasar as legislações que definem a ocupação de áreas nas cidades com o objetivo de minimizar os impactos causados por eventos climáticos extremos. A principal demanda é limitar o uso de áreas de risco. Os mapeamentos foram feitos em cidades atingidas pelas cheias com o propósito de identificar essas localidades e projetar o crescimento em locais seguros. O contrato estabelecido entre a Univates e a Secretaria Estadual de Desenvolvimento Urbano e Metropolitano, a SEDUR, abrange Encantado, Arroio do Meio, Mussum, Colinas, Roca Salles, Estrela e Cruzeiro do Sul, com investimento de R$3,1 milhões. O secretário de Desenvolvimento Urbano e Metropolitano do Estado, Davi Severzini, explica que com os relatórios os municípios podem revisar as informações, fazer adequações junto à comunidade e avançar com proposta para votação junto às câmaras de vereadores.
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0: Temperatura marcando 9 graus.
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0: Chegou a vez de Câncer, Leão e Virgem.
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6: Oi, de volta na programação, você de Câncer, Leão e Virgem.
2: Câncer.
6: Oi, Câncer. Sua sensibilidade deverá ser usada como forma de identificar as energias ao seu redor que não alimentam a sua alma. Evite ambientes que possam afetar seu equilíbrio. A intimidade é seu porto seguro. A cor para hoje é o roxo.
2: Leão.
6: Oi, Leão. A opinião de quem está ao seu lado será capaz de lhe proporcionar ideias e perspectivas importantes para o seu contexto atual. Abra o olhar, a escuta e o coração para aprender com a experiência alheia. A cor para hoje é o vinho.
2: Virgem.
6: Olá, Virgem. Sua sensibilidade estará ampliada e você poderá se sentir sensível ao ambiente ao seu redor. Evite cobranças ou limites rigorosos consigo mesmo. Respeitar seu tempo é uma forma de autocuidado. Acolha-se. A cor para hoje é o azul. Daqui a pouquinho falo com você de Libra, Escorpião e Sagitário.
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0: Excelente manhã, meus amigos. 9 graus é a temperatura. 9:25. Uma excelente manhã para todos. Dia bonitão, céu aberto. Hoje a previsão é de chegar até 18 graus. Quarta-feira, 17 de junho. Maninho contigo e juntos nós vamos até o meio-dia. Amanhã também deve ser muito gelado, hein? 5 graus no amanhecer. 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
0: 9:26. Oi, Loreci. Grande abraço, bairro Glória, na audiência. Adriane Maria de Amorim mandou um selfie lindão lá nas alturas em Lajeado. Dia bonitão, né? De céu aberto. Roda a música, os atuais. Voarei. Alô, Gilmar, Maria Selene, Marley, Lajeado, Rosemary sintonizada. Manda pra mim teu recado no 999-70-90-10. Hoje à tarde tem jogão, né? De Portugal. É, Portugal vai entrar em campo. Ontem a Argentina se deu bem. Grande Messi. Rapaz, tantos anos jogando e deu um espetáculo, né? O Messi fez os 3 gols da Argentina ontem. Parabéns, né? Os hermanos.
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13: Rio Preto. Já diga Arnaldo e Zé Neto e Cristiano junto e misturado, hein?

0: 9,5 graus. Bom dia, Mica. Ligadinha na emoção, ó. Mandou aqui o selfie do termômetro na cidade. 9 graus nessa manhã. Com sol, ajuda, né? Grande abraço, Mica. 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Aliás, encontrei o Mica ontem na academia, rapaz. Ó, projeto verão, né, Mica? Grande abraço.
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0: Com Vera e a Hora, junto com a Amiga do Vale. 20 para as 10.
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4: Excelente quarta-feira para todos nós. Está no ar o nosso Papo Sério. Você já reparou que os seus dentes ficam muito mais sensíveis quando o inverno chega? As baixas temperaturas cobram um preço alto e podem afetar diretamente a sua saúde bucal. O vento frio da estação causa um choque térmico incômodo ao entrar em contato com o esmalte. Além disso, as dores nas articulações da mandíbula aumentam porque tensionamos o rosto no frio. Outro grande perigo invisível dessa época do ano é a diminuição natural na produção de saliva. Com a boca mais seca, as bactérias se multiplicam rapidamente, aumentando o risco de cáries. O consumo exagerado de café, chás e caldos quentes também pode manchar e agredir os dentes. Para proteger o seu sorriso nos dias gelados, alguns cuidados simples são fundamentais na rotina. Mantenha o corpo sempre muito bem hidratado, bebendo a quantidade certa de água diariamente. Não descuide da escovação após as refeições e nunca deixe de lado o uso de fio dental. Use cremes dentais específicos para sensibilidade se notar aquele incômodo clássico ao respirar. Monitore também se você anda cerrando ou travando os dentes para se proteger do frio extremo. Pequenos hábitos de prevenção garantem um sorriso forte, protegido e saudável o ano inteiro. Não espere a dor aparecer para lembrar de cuidar da sua saúde e do seu bem-estar. Consulte o seu dentista de confiança regularmente, proteja o seu sorriso e aproveite o inverno. A gente termina por aqui o nosso Papo Sério, mas fique ligado que a qualquer momento a gente volta. Tchau, tchau.
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0: Dia bonito com sol, temperatura subindo lentamente, mas subindo. 10 graus.
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0: Chegou a vez de Libra, Escorpião e Sagitário.
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6: Olá, uma ótima quarta-feira para você, Libra, Escorpião e Sagitário.
3: Libra.
6: Oi, Libra. Agora suas palavras deverão ser expressadas com cuidado e atenção para evitar eventuais mal-entendidos ou confusões desnecessárias. Tenha parcimônia. e senso crítico ao expressar sua opinião. A cor para hoje é o laranja.
3: Escorpião.
6: Olá, Escorpião. Ao deixar de lado o controle, você se permitirá viver com mais honestidade e leveza seus próprios sentimentos. O desejo de dominar a realidade lhe trará apenas desgastes. Abra-se para o imprevisível. E a cor para hoje é o dourado.
3: Sagitário.
6: Oi, Sagitário. Ao estudar cada etapa da jornada que você tem pela frente, você conhecerá melhor as facilidades e desafios que terá que trilhar. Planeje-se cuidadosamente para atravessar o dia com maior confiança. A cor para hoje é o amarelo. Já já, Capricórnio, Aquário e Peixes.
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0: Vem pro nosso clube compartilhar a nossa manhã na Amiga do Vale, quarta-feira hoje, 17 de junho, 10 graus, dia tá bonito, vai a 18, manhã de sol maravilhoso. 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Bom dia, Daisy, em Conventos, Lajeado. Toca a música Derretendo. Tá tomando um belíssimo mate, colorido, enfeitado, maravilhoso. Curtindo o dia de sol. Bonitão o dia, né, Daisy? Alô, Conventos, em Lajeado. Um abraço pro Mica, ligadinho na emoção. Bom dia, Lorecino, bairro Glória. Em Fazenda Vila Nova, oi, Tamires. Tamires em Fazenda Vila Nova, hoje estou de folga, tomando um belíssimo chima, aproveitando o sol na companhia do seu gatinho. Valeu, Tamires. Alô, Fazenda Vila Nova, um beijão, uma excelente manhã e um bom chima.
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0: Felipe Rodrigues.

0: Ed, Brito e Samuel na manhã da nossa amiga do Vale, 4 minutinhos faltando às 10 da manhã, dia bonito, com sol. Oi, Deise, em Convento Lajeado, tomando um belíssimo mate, pediu e vai ouvir o bailaço, 10 graus e meio, excelente manhã.
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0: Tem sol brilhando e a temperatura, bonito dia, hein? 10,5 graus.
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0: 10,2, 10,5 graus, vai a 18, que dia bonitão, hein? Temperatura subindo, hoje quarta-feira, 17 de junho. Maninho, junto contigo, até o meio-dia, manda teu recado pra mim no 999-70-90-10 ou me liga no 3761-1290, pedindo seu sucesso, mandando um recadinho, participando aí da programação. 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Excelente manhã. Olha aí, a Deise mandou um selfie aqui. Aliás, um vídeo, né? Bombando a amiga do Vale, enlaxado ao volume máximo e tomando aquele mate maravilhoso. Curtindo o dia de sol, né, Deise? Coisa boa. Alô, Conventos, enlaxado. Obrigado pela sintonia. Marisete Caminidani, Arroio do Meio na escuta. Quero ouvir Simone Mendes. Beijão, Marisete. Excelente manhã. Valeu a companhia, né? O pessoal de Rui Barbosa, Loreci ligadinha. A Vera e a Rose, manda teu recado pra mim, 999-70-90-10. 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

0: Prado, aqui na nossa emoção 10:12. Oi, Sandra. Excelente manhã. Marisete ligadinha, mandando seu recado 999-70-90-10. Temperatura já chegou aos 11 graus, tá aproveitando o solzinho aí? É, meus amigos e amigas aí que estão ao sol tomando um belíssimo chimarrão, ótima manhã, 10:13.
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1: Sabe aquele papo de bar? Dois amigos falando sobre amores mal resolvidos. Aquela pessoa que tá sofrendo, deprimida. Vem cá, meu amigo. Meu caso é diferente. Eu até tô sofrendo, mas eu tô vivendo.

0: nossa amiga do Vale, informando a hora 10:18.
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5: Olá, meus amigos, tudo bem? Nesta quarta-feira, vamos falar sobre um cuidado simples, mas essencial para evitar problemas mecânicos e prejuízos no seu veículo. Vamos à dica de hoje. Carro com falta de água no radiador é um perigo que pode fundir o motor de forma permanente. Para evitar esse prejuízo gigante, crie o hábito de checar o nível do reservatório com regularidade. Fique sempre de olho no termômetro do painel e preste atenção aos barulhos estranhos do veículo. Se ouvir um som similar a um vazamento de ar ou fluido, pare e verifique o nível da água. Cuidar do sistema de aferrecimento é o segredo para garantir uma viagem tranquila e sem sustos.
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0: Dia bonito de sol e a temperatura 11 graus.
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0: Chegou a vez de Capricórnio, Aquário e Peixes.
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7: Oi, de volta na programação. Agora você de Capricórnio, Aquário e Peixes.
4: Capricórnio.
7: Oi, Capricórnio. As transformações que você resiste em viver acabarão se tornando um obstáculo cada vez maior na jornada rumo às suas conquistas e realizações. Assuma a coragem que lhe pertence e mude o que for preciso. A cor para hoje é o bege.
4: Aquário.
7: Oi, Aquário. A maior liberdade que você viverá agora será permitir que o fluxo de suas emoções corra livremente. Deixe antigos sentimentos e abra espaço para novas realidades e relações. A renovação é constante e a cor para hoje é o lilás.
4: Peixes.
7: Oi, Peixes. Agora você precisará encarar fantasmas internos, bem como reconhecer suas potências para cuidar de seu desenvolvimento pessoal e profissional. Não tema a sua própria intimidade, viva a sua grandeza. A cor para hoje é o branco. Galerinha, muito obrigada pela companhia, beijo e até a próxima, tchau.
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0: Vem pro nosso clube, compartilhe emoção. 10h24, manhã de sol, dia bonito, né? Céu aberto. Temperatura nesse momento marcando 11 graus e pode chegar aos 18 graus hoje à tarde. Quarta-feira, 17 de junho, maninho junto contigo até o meio-dia. Você ligado e acompanhando a nossa amiga do Vale. 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Grande abraço, meu amigo Cleomar. Maninho, hoje o café saiu um pouco mais tarde aqui. Manda a música pro meu amor, a minha companheira amada. É, a esposa aí, né, ouvindo a gente. Alô, Cleomar. Barbearia Silva bombando a emoção e tomando aquele cafezão maravilhoso. Grande abraço, valeu, Cleo. Bom dia. Manda a música aí do Marcos e Belucci, o sonho de todo casal. Já, já sai pra vocês aí. Valeu, Cleomar. Grande abraço e um ótimo dia. Sandra Dan, de Lajeado. Aliás, agradecer a Sandra, veio aqui pegar o presentão do Dia dos Namorados e trouxe muitos presentes pra gente aqui da rádio. Tem chocolate, tem bergamotas, balas, obrigado, viu, Sandra? Ela e o maridão, o pessoal aí do bairro Planalto e Lajeado, um abraço e obrigado pela companhia, gente.
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0: Negro e Solimões, amanhã na Amiga do Vale, 26, faltando para as 11. Ótima manhã, capricha aí no teu recado, 999709010. Oi, Adriane, bom dia, 11 graus, sol tá bonito, gente.
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0: Confere a hora junto com a amiga do Vale. 19 para as 11.
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0: Os atuais campeões iniciaram a busca pelo tetra da Copa do Mundo em noite histórica de Lionel Messi.
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0: Com 3 gols do craque, a Argentina venceu a Argélia por 3-0 na noite de ontem em Kansas City pela abertura do grupo J, que ainda tem Áustria e Jordânia. Convocado para a sexta Copa da carreira, assim como o goleiro mexicano Guilherme Ochoa e o atacante português Cristiano Ronaldo, Messi foi o primeiro a ir a campo. O atleta com mais jogos em mundiais, agora com 27 presenças, o camisa 10 chegou a 16 gols no torneio e se igualou ao ex-centroavante alemão Miroslav Klose, né? Como o maior artilheiro da história do evento entre os homens. Os argentinos, com 3 pontos, seguem nos Estados Unidos para a segunda rodada do Grupo J. Na próxima segunda-feira, dia 22, às 14 horas, horário de Brasília, eles enfrentam a Áustria.
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0: Tem um sol bonito e a temperatura nesse momento no vale, 12 graus.
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0: Vem pro nosso clube, 15 voltando para as 11, 12 graus é a temperatura com sol e céu aberto. 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
0: 12 graus no vale, hoje pode chegar a 18. Manda aí 999-70-90-10 o seu recadinho. Lembrando, hoje à tarde, a partir das 2 da tarde, das 2 às 4, estaremos em Lajeado em frente a Vaian Toyota. Hoje tem seleção das ruas. Vai lá brincar com a gente, concorrer a prêmios. Aí você pode faturar um presentão da nossa amiga do Vale. Vai conferir.
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0: nossa amiga do Vale, chega na reta final do clube, Maninho Contigo, Banda Passarela, vem aí pra fechar o nosso clube, depois tem as melhores, o Paradão Emoção.
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0: Confere a hora junto com a amiga do Vale. Um faltando para as 11.
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0: Tem um sol bonito pelo vale, 12 graus.
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1: Chegou a vez delas, as melhores. Vem aí o nosso Paradão na Emoção pra você ligado em 90.1, 92.7, emoçãodosvales.com.br. Excelente manhã, obrigado pela companhia maravilhosa. 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FM. 12 graus é a temperatura, uma excelente manhã. Abração aí pra galera gurizada da Brasrede na audiência. Valeu, Jean. Bom dia. 11:03. Oi, Cati. Excelente manhã. Beijão. Marizete ligadinha lá em Rui Barbosa. Manda teu recado aí no 999-70-90-10. As melhores vêm aí pra desfilar pra você no nosso Paradão.
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1: Murilo Rufi.

0: Oi, Loiva, bom dia. 11:13, Rio Negro e Solimões.
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0: Informando pra você a hora, 11:16.
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0: Mais uma novidade da Girando Sol chega para fortalecer a relação construída com o mercado. A empresa lançou nesta terça-feira, dia 16, durante a Expo Super, que ocorre de 16 a 18 de junho em Santa Catarina, a linha Seleção de Perfumes. A iniciativa amplia o portfólio com foco em experiência sensorial e fragrância sofisticada, estendendo aí a variante flor de coco e baunilha às categorias limpador perfumado e multiuso. A novidade, que está inclusive sendo apresentada de forma especial na feira por meio de uma vivência perspectiva, ação que proporciona a imersão nas fragrâncias da nova linha. Exclusiva da Girando Sol, a essência é um sucesso de vendas e lidera os pedidos dos consumidores para ampliação de novas linhas. Serão inovações que atendem pedidos de consumidores fiéis da marca e despertam o interesse de novos públicos que valorizam itens de limpeza com foco em experiência e perfumação. Destaca o diretor da Girando Sol, Gilmar Borcha.
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1: Temperatura marcando 12 graus e meio.
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1: E seguimos com o nosso paradão nessa manhã de sol bonita. É 11:20 agora, quarta-feira, 17 de junho, 12 graus e meio, deve chegar aos 18, dia tá bonitão. Amanhã a mínima vai ser de 5 graus, amanhecer gelado, e à tarde chegando em torno de 20 graus. 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Eduardo Brux, seu enlajado, valeu, Dudu. Beijão pra Loiva na sintonia. Jean, galera da Brasrede, na carona aí, bom trabalho, gente. Abração aí pro Carlos, dando uma carona. Bom dia, bom dia. Amigos da estrada, sempre sintonizados e levando emoção na carona.
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0: Felipe Rodrigo, 12 graus e meio.
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1: Traia a véia no Paradão 11:30.

0: É o Traia Véia aqui na programação. Oi, Adriane Maria de Amorim, ligadinha no Paratão. Maninho, hoje vai sair galinhada com maionese e aipim aqui, tá convidado. Ô, oh, delícia. Rosemary passe em estrela. Beijão, Rose. Capricha, hein? Galinhada na panela de ferro, maravilha.
1: Manu,

0: nossa companheira de todos os dias, informando a hora. 25 pro meio-dia.
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0: Emoção, amiga do Vale, informando a temperatura, 13,5 graus.
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4: Seguimos as melhores desfilando no nosso Paradão. Ótima manhã. 13 graus e meio com o sol. Vai a 18 hoje. Maninho junto contigo. Ótima quarta-feira para todos. Manda o teu recado aí no 999-70-9010 ou me liga 3761290. 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RS Pneus, segurança e tranquilidade em cada quilômetro. 20 pro meio-dia, Adriane Amorim ligadinha, Rosemary fazendo uma galinhada deliciosa, Eduardo Bruxo na sintonia também, Ivone, bom dia, manda teu recado aí no 999-70-9010. 13 graus e meio, com o sol tá melhor, né? Porque o frio foi danado hoje, hein?
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1: 12 pro meio-dia. Zezé de Camargo.

0: isso, paradão na Amiga do Vale, 9 pro meio-dia, sol bonito na região, 13,5 graus, deve chegar a 18 amanhã, em torno de 20 graus à tarde. Amanhã vai ser gelada de novo, né? 5 graus ao amanhecer. Manda um grande abraço pro Adir e a Sandra, lá em Cruzeiro do Sul, obrigado pela audiência. Bom almoço, Rosemary, alô Estrela, Adriane, Eduardo Bruxo, todos ligados, obrigado pela companhia. 1 da tarde, Cláudio Almeida comanda o nosso espetáculo. 2 da tarde tem seleção das ruas da nossa Emoção FM em frente à Vaian Toyota em Lajeado. Chega junto lá, né? Vem brincar com a gente, concorrer a presentes, vai ganhar apresentão da Amiga do Vale. 5 da tarde tem Douglas Sen, amanhã depois do Mano Delega estarei com vocês no nosso Clube do Ouvinte. Tá bom, meu povo? Excelente tarde pra todos. Juízo, minha gente. Gustavo Lima, Assunto que Dói, depois tem Mike e Rodrigo com Panda pra fechar o paradão.
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4: E eu chegando com mais uma edição, se liga aí! Chegou o convite para um evento formal e bateu a dúvida? Vá de terno azul marinho. Ele é o equilíbrio perfeito entre a elegância e a modernidade, ajustando-se melhor ao corpo do que o preto tradicional. Para completar o combo invencível, aposte na camisa Oxford de algodão branca. É o visual clássico que transmite confiança em qualquer lugar que você vá. E claro, até a próxima dica.
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2: Dormir dentro de um armário pode parecer estranho hoje, mas entre a Idade Média e o século XX, as camas caixa eram o auge do conforto na Europa. Esses móveis eram basicamente guarda-roupas de madeira com uma cama embutida, usados para enfrentar dois grandes problemas da época: o frio e a falta de privacidade. Ao fechar as portas de madeira, o calor corporal ficava retido no pequeno espaço, criando um refúgio aconchegante contra os invernos rigorosos e as correntes de ar das casas antigas. Curiosamente, esse conceito está voltando à moda no século XXI, com os hotéis cápsula e os microapartamentos tecnológicos. Parece que depois de século, estamos redescobrindo que dormir em um casulo protegido pode ser muito mais relaxante do que um quarto totalmente aberto. Você trocaria sua cama atual pela segurança e pelo quentinho de um armário planejado, ou te daria um pouco de agonia, hein?
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3: Muita gente busca uma fórmula mágica para o amor próprio, mas a verdade é que isso é um processo diário. Ninguém acorda se amando da noite para o dia. É uma construção de dentro para fora, que exige esforço e carinho com você mesmo. Investigue o que te impede de florescer e entenda: o auto-amor é um caminho, não destino. Comece hoje a se cuidar mais.
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1: 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Grupo Impacto e a hora. 1:01.
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1: Emoção FM, a sua amiga do Vale, a temperatura 13 graus.
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6: Oi, chegando com History Day. Em 17 de junho de 1885, a Estátua da Liberdade, um presente de amizade do povo francês para o povo americano, chega ao porto de Nova York, após ter sido transportada de navio pelo Oceano Atlântico em 350 peças individuais separadas em mais de 200 caixas. E nesse mesmo dia, no ano de 1962, o Brasil conquistou no Chile a sua segunda Copa do Mundo de futebol, após se sagrar campeão no evento anterior em 1958 na Suécia. E em 2013, esse dia ficou marcado pelas maiores manifestações das chamadas Jornadas de Junho. Os protestos populares começaram para conquistar os aumentos nas tarifas de transporte público, principalmente nas principais capitais brasileiras. Beijo, tchau.
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1: Ótima tarde para você, sintonizado na programação Emoção FM, a sua amiga do Vale. Uma ótima tarde para você. Eita, coisa boa demais, hein? Ei, ali, aqui. Pois muito bem, essa é a programação Emoção FM, a sua amiga do Vale. Uma ótima tarde para você. 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
1: Pois muito bem, vamos juntos fazendo a trilha sonora da sua vida em 90.1 e 92,7. Prazer imenso estar com você. Vamos juntos. Eu daqui, você daí, já quero agradecer você aí por estar sempre ligadinho na programação Emoção FM, para você que tá no estúdio falando também, né? Muito obrigado pela sua audiência. Uma ótima tarde.
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1: 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Uma ótima tarde pra você ligado na Emoção FM, a sua amiga do Vale. Vamos juntos fazendo a trilha sonora da sua vida em 90.1 e 92,7. Alô, seu Darcy no bairro Planalto Lajeado, ligado na Emoção FM, muito obrigado pela sua sintonia. Você vai participando 999-70-9010. O Adir tá ligadinho aqui na programação Emoção, pediu Rainha Musical. Vai rodar na sequência.
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0: sua amiga do Vale, uma ótima tarde para você. Sintonizado na programação Emoção FM e a hora 1:21.
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0: 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Emoção FM, a sua amiga do Vale, e a temperatura 16,5 graus.
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0: E você já sabe, né? Vai participando 999-70-90-10. Pede seu som, manda seu abraço e fica ligadinho na Emoção FM.
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0: horário de verão. Banda KN aqui na programação Emoção FM, a sua amiga do Vale. Uma ótima tarde pra você. Olha só, Adriana Morim tá ligadinha aqui na programação, na Tarde dos Artistas. Uma ótima tarde pra você. Obrigado aí pela audiência, coisa boa demais. Ó, uma tarde ensolarada e magnífica, né? Bom demais. Loreci Rockenbach também ligadinha na programação. Boa terça-feira pra você, minha amiga. Obrigado pelo carinho. A Mirtes também tá ligadinha na programação Emoção FM. A sua amiga do Vale, uma ótima tarde. Seu Darcy, boa tarde pro senhor também. Obrigado aí pelo carinho. Vamos juntos fazendo a trilha sonora da sua vida em 90.1 e 92,7.
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0: 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Uma ótima tarde para você. E a temperatura atualizando: 17 graus.
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0: Vamos falar o que aconteceu ontem e o que pode acontecer hoje, é isso. Ó, os atuais campeões iniciaram uma busca pelo tetra da Copa Mundial na noite histórica. Lionel Messi, com 3 gols de craque. O argentino venceu Argélia por 3-0 na noite de ontem, terça-feira, em Kansas City, pela abertura do Grupo J, que ainda tem Austrália e Jordânia. É isso, convocado aí para a sexta Copa na carreira, assim como o goleiro mexicano Guilherme Ochoa, o atacante português Cristiano Ronaldo. E Messi foi o primeiro a ir a campo, o atleta com mais jogos mundiais, agora com 27 presenças. O camisa 10 chegou a 16 gols no torneio, e aí se igualando a outros, né? Olha só, o argentino aí tem próximo jogo aí no dia 22, e hoje à tarde, logo mais às 14h, quem entra em campo é ele, sim, Cristiano Ronaldo. É isso, hoje à tarde tem aí o Congo e Portugal, às 14h, Cristiano Ronaldo também entra em campo aí na Copa 2026.
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0: Ótima tarde pra você. 15 minutos nos separam, 15 minutos nos separam das 14h. 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
0: Mirce, tá ligadinha na programação Emoção? Boa tarde, minha amiga! Para todos nós aqui, a Lirce Clão Larias, sempre na escuta. Obrigado pelo carinho. Coisa boa demais saber que você tá aí, do outro lado, sintonizado na Emoção FM, amiga do Vale.
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Ótima tarde pra você sintonizado na Emoção FM, a sua amiga do Vale. Pra você sintonizado em 90.1, 92,7. Prazer imenso tá com você. Alice, ó, o Marcos também já mandou um recado aqui, ligadinho na programação. Roseli, abraço. É isso, Matheus e Cauã. Deus perdoa. Na sequência, roda pra você.

0: sua amiga do Vale. Uma boa tarde para você. Bola rolando, hein? 1:15 já, Portugal e Congo. Por enquanto, 0-0. 2:02.
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0: Emoção FM, a sua amiga do Vale, e a temperatura 17,5 graus.
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0: Ótima tarde pra você. Vamos juntos fazendo a trilha sonora da sua vida, ó. E se liga, vai rolar a Seleção das Ruas. É isso, Seleção das Ruas, a Copa do Mundo na voz da torcida. É hoje, tão em Lajeado, hein? Fica ligadinho pra passar por lá, conferir, dar uma buzinada, já pegar um brinde especial da Copa do Mundo. Eu vou dizer pra você, ficou lindão demais, hein? Então, já aproveita, fica atento, daqui a pouco a gente vai passar pra você aonde a equipe de promoções aí da Emoção FM vai estar hoje à tarde com a promoção aí com a Seleção das Ruas, a Copa do Mundo na voz da torcida.
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0: Ótima tarde pra você ligado na programação. Emoção FM, amiga do Vale, alô Zilé, minha queridona, alô Írio, abração, abração, obrigado pela sintonia, beijo, beijo pra vocês aí, essa família maravilhosa aí, sempre ligados na programação Emoção FM, amiga do Vale, alô Rose, aos amigos de Boqueirão do Leão, alô Boqueirão do Leão, ótima tarde pra você, alô os amigos de Sério, também ligados na programação Emoção, alô Progresso, alô Barros Cassal, ligados na Emoção FM, alô Soledade, Arvorezinha, Fontoura Xavier, São José do Erval, também ligados na programação, e o nosso desenhista, o nosso desenhista aí em Pouso Novo, Leandro, né? Leandro ou Leonardo? Ai meu Deus do céu, era o Leandro ou é o Leonardo agora, meu Deus do céu, o cara do desenho. Grande abraço, alô! Travesseiro também nos ouve aí pela 92.7. E pra você sintonizado em 90.1 e 92.7, muito obrigado. Ó, daqui a pouco tem aí já a primeira chamadinha pra falar pra você da seleção das ruas, a Copa do Mundo, na voz da torcida. Ó, só pra lembrar, Portugal 1-0.
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0: sua amiga do Vale, uma ótima tarde pra você. Sintonizado na programação Emoção FM, amiga do Vale. 2:20.
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0: Ótima tarde pra você, ligado na Emoção FM, a sua amiga do Vale. E a temperatura subiu, elevou um pouquinho a temperatura, hein? 18 graus. Boa tarde.
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0: Boa tarde pra você, ligado na Emoção FM, a sua amiga do Vale. Ó, o que vai rolar hoje, seleção das ruas, a Copa do Mundo na voz da torcida, é hoje à tarde, eles estão na Vaian Toyota em Lajeado, é isso. Então, ó, já fica ligado, já falei pra você, ele vai ficar bravo comigo, Ó, já passa na Vaian Toyota Lajeado, é isso, já chega buzinando, já aproveita, dá sua opinião, como é que você acha que tá dando o jogo, como é que tá o percurso aí da seleção brasileira. Vou dizer pra você, vai ser ferrenha esse ano, hein? Se nós não mostrar que nós íamos pra mandar sexta-feira, o bicho pega. Vou dizer um negócio pra ti, hein? O bicho pega, ó. Eu vou dizer, o Congo quase meteu 2 gols assim, ó, em Portugal. Portugal já fez o dele, né? Já fez o dele, mas o Congo, cara, meu Deus do céu, ó. Ó, o jogo tá bom demais, cara. Não parece mais aquela coisa que era antigamente, né? Só time bom. É isso aí, um estuda o outro o tempo todo. Então, ó, pra lembrar você, seleção das ruas, a Copa do Mundo na voz da torcida. Hoje à tarde na Vaian Toyota em Lajeado. Já chega lá pra pegar o seu brinde, dá sua opinião, tira uma foto com a galera e eu vou dizer pra você, já chega e já pede o adesivo da Emoção FM, porque no decorrer aí dos próximos dias tem muita promoção se o seu carro tiver adesivado, ó. Vou falar bem baixinho, tá? Não pode divulgar ainda. Mas se o teu carro tiver adesivado... Não posso falar, viu?
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0: Eita, coisa boa demais, ótima tarde pra você. A moçada tá lá, numa correria pra montar a seleção das ruas, a Copa do Mundo na voz da torcida. É hoje, daqui a pouco já vão mandar mensagem aqui, já vão mandar o áudio, motivando ainda mais essa galera toda pra participar aí da seleção das ruas, a Copa do Mundo na voz da torcida nessa tarde de quarta-feira, senhoras e senhores, hoje 17 de junho de 2026. Alô, Júlio, Juliano, aí em Barros Cassal, tão ligados aí, ó, nós na lavagem, aqui em Barros Cassal, ligados na programação Emoção, grande abraço pra toda essa moçada, e o frio, Barros Cassal é frio, hein? É, mas tem um solzinho, agora tá bom demais.
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1: Uou, olha aí, é hoje. Ó, os caras estão em Lajeado. Seleção das Ruas, a Copa do Mundo na voz da torcida. Fala, meu garoto.
2: Boa tarde, Cláudio Almeida, boa tarde, ouvintes da nossa Emoção FM. 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
1: Valeu, olha aí, então, ó, já sabe, eles estão em Lajeado, em frente a Vaian Toyota, esperando você. Seleção das Ruas, a Copa do Mundo na voz da torcida, já chega lá. Vou dar aquela dica de novo pra você. A produção disse que não pode falar. Ó, vai lá, adesiva seu carro, vai lá, adesiva seu carro, já aproveita, pega aquele brinde bacana, já deixa a sua opinião, o que que você tá achando aí da seleção brasileira e também da Copa do Mundo, né? Aí, ó, neste momento, Portugal 1-0 com o Congo, 40 minutos de jogo. Passa lá, Seleção das Ruas, a Copa do Mundo, na voz da torcida, em frente a Vaian Toyota, em Lajeado.
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0: Ótima tarde pra você. 15 minutos nos separam das 3 horas da tarde. Uma ótima tarde pra você, sintonizado na programação Emoção FM, amiga do Vale. Um prazer imenso estar com você. Já quero agradecer você porque todos os dias entramos na sua casa, trabalho, carro, trazendo alegria, diversão e compartilhando com você muita emoção.
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0: solteiro apaixonado Marcos e Belucci na programação Emoção. Senhoras e senhores, olha só, o jogo de hoje à tarde, Portugal e Congo, 1-1, senhoras e senhores. João Neves fez aí o primeiro gol, Yoni Vissa aí aos 46 minutos fez aí o gol do Congo, é isso, Portugal 1 e Congo 1, é isso, empate, estão indo agora para o intervalo, os rapazes. Pois muito bem, essa é a programação Emoção, boa tarde.
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0: 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Uma ótima tarde pra você e a hora. 3 horas, boa tarde.
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0: 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Ótica Liz e a temperatura 18 graus. Boa tarde.
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0: Ótima tarde para você ligado na Emoção FM, amiga do Vale. 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
0: 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Ótima tarde pra você onde você estiver. Tá muito bem sintonizado na programação Emoção FM, a sua amiga do Vale. Lembrando, tá rolando a seleção das ruas da Copa do Mundo, aí na Voz da Torcida. Estão em frente a Vaian Toyota em Lajeado.
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2: Uou, eles estão em frente à Vaian Toyota, em Lajeado nessa tarde. Vamos conversar com a Helena. E quem vai? Ah, acho que é o Maninho, né? O Maninho. Boa tarde, Maninho.
3: Boa tarde, Cláudio Almeida. Boa tarde, ouvintes. A nossa Emoção FM, estamos em frente à Vaian Toyota em Lajeado. Está comigo a Helena, que vai passar para os nossos ouvintes muitas ofertas da Copa, né, Helena? Boa tarde.
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3: 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Obrigado, Helena. Bom trabalho pra vocês.
4: Muito obrigada pra ti também.
3: Tá aí, Cláudio Almeida e ouvintes. Venha conferir e aproveitar, participar com a gente aqui na nossa Seleção das Ruas. 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
2: Bom demais. Ó, então já vai lá. Você que tá naquele momento tão especial de trocar o seu carro, passa na Vaian Toyota em Lajeado, porque tá rolando Seleção das Ruas, a Copa do Mundo na voz da torcida, em frente ao Vaian Toyota em Lajeado.
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0: você. 3:21.
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0: Emoção FM, a sua amiga do vale, e a temperatura. 18,5 graus, boa tarde.
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0: Ótima tarde pra você. 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
0: Ótima tarde pra você. A Eliane tá participando com a gente, pediu Marcos e Belucci. Alô, Leonardo de Canoas. Ótima tarde também pra você, meu garoto. Aos amigos aí em Canabarro, a Fábia de Canabarro ligadinha na programação Emoção, mandando música, oferecendo música pro esposo Elvis, Elton, e pra todos na escuta. O Elvis e a Fábia aí pediram Vidro Fumê. Vamos tentar programar na sequência na programação Emoção. Uma ótima tarde pra você. Já sabe, né? Tá rolando Seleção das Ruas, a Copa do Mundo, na voz da torcida.
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A moçada tá por lá ainda. A moçada tá por lá, então já passa em frente a Vaian Toyota em Lajeado. É isso, já chega buzinando, aproveita, pega um brinde, já deixa sua opinião aí sobre o que tá rolando na Copa 2026. Seleção das ruas, a Copa do Mundo.

0: 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Ligado na Emoção FM, amiga do Vale, a hora 4:18.
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2: 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Agora, dicas para você cuidar bem do seu amiguinho.
3: Olá, meus queridões. Quarta-feira chegou e atenção, hein? Se o seu cachorro pegou uma gripe, pare tudo e preste atenção neste alerta. Nunca dê receitas caseiras humanas, como chás, sopas ou medicamentos de farmácia comum. Essas soluções que funcionam para nós podem ser altamente tóxicas para o organismo do pet. O uso de remédios errados ataca gravemente órgãos vitais, como o estômago e o fígado dele. Ao menor sinal de resfriado, consulte um veterinário e proteja a vida do seu melhor amigo.
2: Esse foi o Meu Amigo Pet. 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
0: Emoção FM, a sua amiga do Vale, e a temperatura, vamos atualizar novamente aqui, senhoras e senhores. 18,5 graus, boa tarde.
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1: Ótima tarde para você. 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

0: Bom demais, ótima tarde pra você, o lugar mais triste do mundo, Traia Véia, na programação Emoção FM, amiga do Vale.
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0: Alô, Zilé, daqui a pouco a gente programa a sua, minha querida. Rainha musical na programação Emoção.

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1: 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Ligado na Emoção FM, amiga do Vale, e a temperatura 18 graus e meio. Boa tarde.
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1: Uou, essa é a sua Tarde dos Artistas. Uma ótima tarde para você. 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

0: Bom demais, ótima tarde pra você. Ligado na Emoção FM, amiga do Vale. Uma ótima tarde pra você. Você vai participando pelo 999-70-9010. Pede seu som, manda seu abraço e fica ligadinho na Emoção FM, a sua amiga do Vale. Você sabe como participar, né? 999-70-9010. Pra você sintonizar de 90.1 e 92,7.
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4: Excelente quarta-feira para todos nós. Está no ar o nosso Papo Sério. Você já reparou que os seus dentes ficam muito mais sensíveis quando o inverno chega? As baixas temperaturas cobram um preço alto e podem afetar diretamente a sua saúde bucal. O vento frio da estação causa um choque térmico incômodo ao entrar em contato com o esmalte. Além disso, as dores nas articulações da mandíbula aumentam porque tensionamos o rosto no frio. Outro grande perigo invisível dessa época do ano é a diminuição natural na produção de saliva. Com a boca mais seca, as bactérias se multiplicam rapidamente, aumentando o risco de cáries. O consumo exagerado de café, chás e caldos quentes também pode manchar e agredir os dentes. Para proteger o seu sorriso nos dias gelados, alguns cuidados simples são fundamentais na rotina. Mantenha o corpo sempre muito bem hidratado, bebendo a quantidade certa de água diariamente. Não descuide da escovação após as refeições e nunca deixe de lado o uso de fio dental. Use cremes dentais específicos para a sensibilidade se notar aquele incômodo clássico ao respirar. Monitore também se você anda cerrando ou travando os dentes para se proteger do frio extremo. Pequenos hábitos de prevenção garantem um sorriso forte, protegido e saudável o ano inteiro. Não espere a dor aparecer para lembrar de cuidar da sua saúde e do seu bem-estar. Consulte o seu dentista de confiança regularmente, proteja o seu sorriso e aproveite o inverno. A gente termina por aqui o nosso Papo Sério, mas fique ligado que a qualquer momento a gente volta. Tchau, tchau.
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1: Emoção FM, a sua amiga do Vale, a temperatura 18 graus e meio.
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1: Emoção FM, a sua amiga do Vale, uma ótima tarde pra você. 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
1: 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Emoção FM, a temperatura 19 graus.
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1: Ótima tarde para você sintonizado na programação Emoção FM, a sua amiga do Vale. 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
1: Sim, senhoras e senhores, muito obrigado pela sua audiência. A partir das 5 horas, vem o fenômeno. Ele já está aqui para comandar a programação do Batidão.

0: Emoção, a sua amiga do Vale, atualizando a temperatura. 18,5 graus.
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0: Emoção, atualizando a temperatura nesse finzinho de tarde. 18,5 graus.
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1: Muito boa tarde, gente! É o nosso Batidão da Emoção, tá entrando no ar hoje, quarta-feira, 17 de junho de 2026. Eu, Douglas Sena, estou contigo até as 19 horas aqui na Amiga do Vale. O melhor do bailão vai tocar nessa tarde maravilhosa de quarta-feira. 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

programação. Pra começar, tem Pérola Negra chegando aqui com Cerveja e Socorro. 5:05. O pessoal já tá chegando. Manda o teu recado também. 999-70-9010.

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1: Começamos bem. Cerveja de Socorro com Pérola Negra, Vizinha Fofoqueira com Leandrinho em Banda, Coração Pirou com Rogério, uma grande banda. E também a Morena Misteriosa com Céu e Cantos aqui no Batidão da Emoção. Alô, Marizete Dano Rui Barbosa, quer ouvir aí, tá ligadinha com a gente. Ah, não, Marizete, não dá agora não, viu? Beijão pra você. A tia Zilé também tá com a gente, excelente militar pra você, minha querida, um grande beijo. A Loreci Rockenbach também tá conosco, desejando excelente finitade. Quer ouvir o Fusquinha Bordeaux? Vamos procurar aqui, Loreci, vamos procurar, tá bom? Tem mais aqui, ó, deixa eu ver, a Maria Selene também tá com a gente, um beijo pra você, excelente finitade. Oi, a música do Céu e Cantos, amada que mora longe, é a Sandra, ó, daqui a pouco vai tocar mais Céu e Cantos, tá bom? Daqui a pouquinho, agora ouvimos a Morena Misteriosa, e daqui a pouco mais vai tocar sim, amada que mora longe, fica ligado aí, tá bom, minha querida? E você que ainda não mandou seu recado, manda pra mim, 999-70-9010, eu tô te esperando.
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1: 5:18.
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1: chegando na 90.1 e 92.7. Olha só, gente, a Girando Som lança limpador perfumado na fragrância flor de coco e baunilha. Novidade foi apresentada durante a Expo Super em Santa Catarina. Mais uma novidade da Girando Som chega para fortalecer a relação construída com o mercado. A empresa lançou nesta terça-feira, dia 16, durante a Expo Super, que ocorre de 16 a 18 de junho em Santa Catarina, a linha Seleção de Perfumes. A iniciativa amplia o portfólio com foco em experiência sensorial e fragrância sofisticada. É, meu povo, estendendo também a variante flor de coco e baunilha às categorias limpador perfumado e multiuso. A novidade está inclusive sendo apresentada de forma especial na feira por meio de uma vivência perceptiva, ação que proporciona uma imersão nas fragrâncias da nova linha. Exclusiva da Gerando Sol, a essência é sucesso de vendas e lidera os pedidos dos consumidores para aplicações em novas linhas. São inovações que atendem pedidos de consumidores fiéis da marca e despertam o interesse de novos públicos que valorizam itens de limpeza com foco em experiência e perfumação. Destaca o diretor da Gerando Sol, Gilmar Borscheid.
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0: segue até às 19 horas com o melhor do bailão. Em 90.1 e 92.7, você participa comigo. Manda seu alô, manda seu recado, 999-70-9010, tá bom? 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
0: Mandar aquele alô, Antônio, em Pouso Novo, ligadinho com a gente, oferecendo a Morena do Carro Vermelho pra Maria Fagundes em Santa Cruz do Timbó. Vamos tocar já já aqui a Morena do Carro Vermelho aqui na programação do Emoção FM. Também um grande abraço pra você, Antônio, pra Maria também. Quem mais? Quem mais tá participando comigo? Deixa eu ver aqui, ó. Boa tarde, sou a Bete de Lajeado, estou na faxina e na companhia da Emoção FM, quero pedir o apartamento 104. Alô, Bete! Beijão pra você, minha querida. Já já vai tocar, viu? Apartamento 104 aqui na programação do Emoção FM com Festerei Cleiton Borges, né? Ei, coisa boa. Boa faxina pra ti, obrigado pela sintonia. A Zenaide em Paverão oferecendo uma música bem romântica pro amor, o Rafael, dizendo que cada dia que passa ele demais, que coisa linda, hein? Um abraço pra esse casal lindão, obrigado pela companhia também. Meu amigo Robson e Carelo Pucci. É, tá aí ligadinho com a gente na emoção. Pessoal do Pet também, um abraço pra vocês, viu? Robson, a Jaque, as meninas também, todos ali, sempre sintonizados na Amiga do Vale. Um abraço pra todos vocês, tá bom?

0: 20 para 6.
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6: Olá, meus amigos, tudo bem? Nesta quarta-feira, vamos falar sobre um cuidado simples, mas essencial para evitar problemas mecânicos e prejuízos no seu veículo. Vamos à dica de hoje. Carro com falta de água no radiador é um perigo que pode fundir o motor de forma permanente. Para evitar esse prejuízo gigante, crie o hábito de checar o nível do reservatório com regularidade. Fique sempre de olho no termômetro do painel e preste atenção aos barulhos estranhos do veículo. Se ouvir um som similar a um vazamento de ar ou fluido, pare e verifique o nível da água. Cuidar do sistema de aferrecimento é o segredo para garantir uma viagem tranquila e sem sustos.
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4: Vamos atualizando a temperatura no vale no nosso fim de tarde. 16,5 graus.
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Que é uma festa aqui na Amiga do Vale, 90.1, 92.7, eu Douglas Senna, vou com você. Claro, você vem participando, mandando seu alô e o seu recado, tá bom? 999-70-90-10. 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E claro, vamos seguindo mandando aquele alô especial aqui, minha amiga Adriane Amorim, ligadinha com a gente. Quer ouvir Fígado de Aço com Rainha Musical? Vai tocar na sequência aqui, minha querida, tá bom? Um abração pra você. Quem mais tá aqui, ó? O Jairo em Carabal tá ligadinho com a gente, quer ouvir Alma Nova? Vem dançar, vamos programar. Pra Marlene, os amigos familiares de Carabal e Bom Retiro do Sul.

0: 6 horas.
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2: Uma boa tarde para você, meu amigo, minha amiga, nesta quarta-feira, dia 17 de junho. Nós continuamos lendo o Evangelho de Mateus e ensinamentos muito importantes, né, que Jesus nos faz para nossa vida, para o nosso viver de cada dia. Cuidado para não praticarem a justiça de vocês diante das pessoas para serem vistos por elas. Caso contrário, vocês não terão a recompensa do Pai de vocês que está nos céus. Quando der esmola, não mande tocar a trombeta à sua frente, como fazem os hipócritas, nas sinagogas e nas ruas, para serem glorificados pelas pessoas. Eu lhes garanto, já receberam sua própria recompensa. Quando rezarem, não sejam como os hipócritas. Eles gostam de rezar em pé nas sinagogas e esquinas das ruas, para serem vistos pelas pessoas. Eu lhes garanto, já receberam a própria recompensa. Mas você, quando rezar, entre em seu quarto, feche a porta e reze a seu Pai que está em segredo. O seu Pai que vê no segredo recompensará você. E quando jejuarem, não façam cara de tristeza como os hipócritas, porque eles desfiguram o rosto para que as pessoas vejam que estão jejuando. Eu lhes garanto, já receberam a própria recompensa. Mas você, quando jejuar, perfume a cabeça e lave o rosto. Assim as pessoas não perceberão que você está jejuando, mas apenas seu Pai em segredo. E seu Pai que vê no segredo o recompensará. Durante o tempo da quaresma, a Igreja pede que vivamos intensamente o jejum, a oração e a esmola, a caridade. Tripé que nos ajuda a elevar o espírito e alcançar a santidade. Mas não é apenas durante a quaresma que devemos exercitar esse tripé. Por isso a liturgia nos propõe o evangelho de hoje em pleno tempo comum. Esses são sinais externos de algo que devemos viver internamente. Por isso devem ser praticados com autenticidade e sinceridade, com generosidade e humildade. Caso contrário, perdem o sentido e não produzem o fruto esperado. Ave Maria, cheia de graça, o Senhor é convosco, bendita sois vós entre as mulheres, e bendito é o fruto do vosso ventre, Jesus. Santa Maria, Mãe de Deus, rogai por nós, pecadores, agora e na hora de nossa morte. Amém. Que o bondoso Deus te abençoe, te proteja e sempre te guarde. Com saúde, paz, serenidade, fé e esperança, Ele que é Pai, Filho e Espírito Santo. Amém. Uma boa noite para você, meu amigo e minha amiga.
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2: Vamos atualizar a temperatura no nosso fim de tarde aqui no Vale. 15 graus e meio.
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1: É, meu povo, aqui na Emoção FM, o Batidão na Emoção vai seguindo até as 19 horas. Então, ó, participa comigo, 999-70-9010. 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É, gente, pra seguir o batidão, vem eles. Eles que estão voltando. Banda KN e o Diário de Verão. Afinal, hoje à noite, hein, tem um lançamento oficial da Banda KN, hein? Fica ligado nas redes sociais da KN, você vai ficar sabendo de tudo, tá bom? 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Mas bora curtir o Diário de Verão.

0: aí, meu vício com Brilha Som, também a dama do bailão com Manda Arpejo e Diário de Verão com Banda KN. 6:19.
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0: Daí, gente, atualizando a temperatura no vale, no nosso finzinho de tarde de quarta-feira. 15 graus, 3 décimos.
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Tá chegando o sucesso Céu e Cantos na programação da Emoção FM. E essa vai especial pra Sandra, que tá esperando a amada que mora longe aqui na programação. Alô, Sandra, vai tocar agora pra ti, minha querida.

0: 20 para 7, gente.
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0: 14,5 graus.
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0: turma, o nosso Batidão na Emoção está chegando na reta final. É, eu sei, é triste, né? Mas amanhã eu estarei de volta, amanhã quintou, amanhã é dia de TBT, eu preparei muito sucesso pra tocar pra vocês aqui agora e já já eu tô indo, tá bom? Amanhã eu volto às 5 horas da tarde. Um grande abraço a cada um de vocês, uma excelente noite de quarta-feira pra todos nós e até amanhã. Pra fechar, a nova do Passarela tá chegando aqui. Sofrendo e Vivendo, também tem Rogério, uma grande banda com banda modelo, tem Sorriso Lindo e Gabriel Expresso. Amor, curte aí.
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0: Em Brasília, 19 horas.
1: Está no ar a Voz do Brasil. As notícias do governo federal que movimentaram o país no dia de hoje.
2: Olá, boa noite.
0: Boa noite para você que nos acompanha em todo o país.
2: Quarta-feira, 17 de junho de 2026.
0: Vamos ao destaque do dia: proteção de crianças nas redes, combate ao crime e crescimento econômico.
2: Temas tratados pelo presidente Lula no encerramento da reunião do G7 na França.
0: Grupo reúne as maiores economias do Ocidente e Brasil participou pela 10ª vez como convidado.
2: O presidente discutiu com países desenvolvidos formas de o mundo voltar a crescer com a inclusão dos mais pobres.
3: O mundo precisa crescer para que a economia volte a crescer. Não adianta crescer só para a Alemanha, crescer só para os Estados Unidos, crescer só para a França. Não, é preciso, sem diminuir o padrão de vida deles, crescer para outros países.
0: E ainda, acesso à água.
2: O Ministério da Saúde anuncia a instalação de quase 21 mil cisternas em 8 estados do semiárido.
0: E tarifa social de água e esgoto para famílias de baixa renda já chegou a quase 2 mil municípios. Pablo Mundinho.
4: A meta é que a tarifa social esteja implementada em todo o país até dezembro.
2: Você vai ouvir também arte e música.
0: O uso de materiais pedagógicos relacionados a essas disciplinas chegou a 45% das escolas públicas em 2024. Natália Koslick.
5: Essa ampliação está associada a melhores notas em língua portuguesa e matemática, além de menores índices de distorção e idade série.
2: Hoje, na apresentação da Voz do Brasil, eu, Mariana Jungmann e Luciano Seixas.
0: E acompanhe a gente ao vivo, acesse radiogov.ebc.com.br ou o canal Gov na sua TV aberta.
2: Regulamentação dos meios digitais, combate ao crime organizado e crescimento econômico equilibrado foram alguns dos temas discutidos pelo presidente Lula hoje em Evian, na França.
0: Lula participou como convidado do encontro do G7, grupo formado pelas principais economias desenvolvidas do Ocidente.
2: A repórter Luana Karen esteve lá acompanhando esse último dia de encontro.
6: No último dia de debates em Evian, na França, o presidente Lula defendeu a ampliação de investimentos em desenvolvimento, infraestrutura e qualificação profissional durante a sessão do G7, que reuniu representantes das principais economias desenvolvidas do mundo. Em coletiva à imprensa, o presidente brasileiro informou que foram discutidas formas de alcançar um crescimento econômico equilibrado que beneficie todos os países.
7: Cada reunião do G7 é a oportunidade da gente discutir com os países desenvolvidos tanto o equilíbrio quanto o desequilíbrio na ordem política, econômica e social, levando em conta a necessidade de cada país. O mundo precisa crescer para que a economia volte a crescer. Não adianta crescer só para a Alemanha, crescer só para os Estados Unidos, crescer só para a França. Não, é preciso, sem diminuir o padrão de vida deles, crescer para outros países.
6: Outro assunto em pauta foi inteligência artificial. Junto a chefes de governo e de estado e CEOs das principais empresas de tecnologia do mundo, o presidente Lula defendeu a regulamentação dos meios digitais para proteger direitos fundamentais de crianças, adolescentes e mulheres. E apresentou como um exemplo o Estatuto Digital para Crianças e Adolescentes, aprovado recentemente no Brasil, com obrigações para as empresas de tecnologia.
7: Fiz questão de dizer para eles duas coisas importantes que o Brasil fez: a proibição de telefone nas escolas e, segundo, o ECA Digital, que é a regulação digital mais importante feita no mundo para jovens e adolescentes. E eu queria que eles conhecessem.
6: No intervalo das reuniões ampliadas, Lula teve encontros bilaterais com o presidente do Egito, Abdel Fattah el-Sisi, e com o presidente da Ucrânia, Volodymyr Zelensky. De volta a Genebra, Lula se encontrou com o secretário-geral da Interpol, Valdecir Urquiza. A reunião tratou de ações concretas voltadas à América do Sul para fazer frente ao crime organizado transnacional. O diretor-geral da Polícia Federal, Andrei Rodrigues, destacou a colaboração do Brasil nesse trabalho.
8: Vamos reunir os 12 países sul-americanos num grande esforço para o enfrentamento ao tráfico de drogas, tráfico de armas, crimes ambientais, enfim, todos aqueles delitos que nós pudermos fazer a investigação. Ano passado, retiramos mais de 10 bilhões de reais do crime organizado e agora, com essa nova iniciativa e essa parceria, não só do Brasil, mas de todos os países com a Interpol, vai ser possível ampliar essa capacidade operacional e alcançar patrimônios ocultos.
6: Ainda na entrevista que deu aos jornalistas, o presidente Lula destacou a relação do país com a China e voltou a reafirmar a soberania brasileira, inclusive em relação às eleições. Ao final da coletiva, o presidente Lula embarcou de volta ao Brasil. De Genebra, na Suíça, Luana Karen.
0: Mais água para 498 municípios que sofrem com o período de clima seco.
2: O governo do Brasil anunciou a instalação de quase 21 mil cisternas para garantir o abastecimento nos estados do semiárido.
0: A repórter Gabriela Noronha acompanhou esse anúncio e traz pra gente os detalhes. Boa noite, Gabriela.
9: Boa noite, Luciano, Mariana, boa noite a todos que nos ouvem na Voz do Brasil. Olha, foram assinados hoje as ordens de serviço que autorizam a instalação de cerca de 21 mil cisternas. Essas unidades vão beneficiar 498 municípios em 8 estados, que são Bahia, Ceará, Minas Gerais, Paraíba, Pernambuco, Piauí, Rio Grande do Norte e Sergipe. Para esta ação, estão sendo investidos mais de 250 milhões de reais. Segundo o governo, o objetivo é garantir a captação e armazenamento de água em períodos de estiagem, além de reduzir a dependência de soluções emergenciais no semiárido brasileiro, como o abastecimento por carros-pipa. As famílias beneficiadas foram selecionadas de acordo com critérios técnicos e sociais, priorizando populações em situação de maior vulnerabilidade, inscritas no cadastro único, famílias chefiadas por mulheres, comunidades quilombolas e pessoas com deficiência. De acordo com o ministro da Saúde, Alexandre Padilha, a iniciativa marca um avanço importante na política de segurança hídrica no país.
10: Com acesso à água de qualidade, de forma permanente, com estruturas resilientes, com tecnologias adaptadas à realidade local, mecanismos que garantam formas resilientes para enfrentar de forma transitória situações das tragédias climáticas ou da seca ou das enchentes, né, são fundamentais.
9: E olha, desde 2023, o governo do Brasil já entregou mais de 121 mil unidades de cisternas por meio do programa Cisternas. A maioria das distribuições se concentra nos estados do semiárido do Brasil. Mas o programa também beneficia comunidades na região amazônica, assim como em localidades de Mato Grosso do Sul, Goiás e Rio Grande do Sul, e utilizando aí tecnologias que se adequam às particularidades dessas regiões. As cisternas implementadas pelo programa têm uma capacidade que varia de 16 mil a 52 mil litros de água, o que possibilita o armazenamento seguro durante as secas. Mariana, Luciano.
2: Obrigada, Gabriela Noronha, pelas informações ao vivo na Voz do Brasil.
0: E outra forma de garantir segurança hídrica para a população mais vulnerável é por meio da tarifa social de água e esgoto.
2: O benefício já chegou a 1.905 municípios, onde vivem mais de 156 milhões de brasileiros.
0: E a Agência Nacional de Águas e Saneamento Básico, ANA, alerta que o prazo para a implantação ou implementação da tarifa se encerra em dezembro deste ano.
2: A tarifa social foi criada por lei em 2024.
4: A tarifa social de água e esgoto chegou em municípios onde vivem mais de 156 milhões de brasileiros. O benefício garante desconto de pelo menos 50% na conta de água e esgoto para famílias de baixa renda inscritas no cadastro único ou que tenham integrantes que recebem o benefício de prestação continuada, o BPC. A implementação ocorre em diferentes etapas, como a coleta de dados do cadastro único e do BPC, ajustes de equilíbrio econômico-financeiro dos contratos e a conclusão do benefício pelos prestadores de serviço. A meta é que a tarifa social esteja implementada em todo o país até dezembro, explica Silvano Silvério e superintendente de regulação de saneamento básico da ANA.
11: A partir de dezembro de 2026, já não estará cumprindo a lei aqueles municípios que não tiverem a tarifa social instituída, né? Isso é muito importante, então é preciso correr com esse processo de obter as informações do Cade Único, do BPC, fazer os estudos em reequilíbrio econômico financeiro e implementar a tarifa até dezembro de 2026, que é o limite dado pela lei.
4: A tarifa social de água e esgoto foi criada por lei em 2024 e busca ampliar o acesso à população de baixa renda a um serviço essencial, com a concessão automática do desconto a partir das informações do CAD Único e do BPC. Reportagem Pablo Mundim.
0: Facilitar o acesso aos serviços de saúde e humanizar os atendimentos, o governo do Brasil já entregou mais de 3.300 veículos para transportar a população que mora a mais de 50 quilômetros de distância dos grandes centros urbanos.
2: São vans, micro-ônibus e ambulâncias adquiridos com um investimento de R$1,4 bilhão.
0: A medida faz parte do programa Agora Tem Especialistas.
12: Foram entregues 3.300 veículos, entre vans, micro-ônibus e ambulâncias. Muitos desses veículos vão atender pacientes que moram longe e precisam percorrer mais de 50 quilômetros de distância para passar por uma consulta, fazer exames, cirurgias ou tratamentos especializados pelo SUS. Dos 3.300 veículos adquiridos, 1.824 serão entregues diretamente às prefeituras para uso em várias finalidades. Os outros 1.476 vão ser direcionados ao transporte de pacientes de radioterapia e hemodiálise. É o que explica o secretário de Atenção Especializada à Saúde, Mozart Salles.
13: Todo brasileira e brasileiro acima de 50 quilômetros de um serviço de hemodiálise e de radioterapia terá direito a usar o transporte sanitário e numa situação delicada, no caso da radioterapia, até utilizando aí as ambulâncias tipo A.
12: A ação faz parte do programa Agora Tem Especialistas, Caminhos da Saúde. O investimento é de R$1,4 bilhão na compra dos veículos. Mozart Salles, do Ministério da Saúde, destaca que a ideia é reduzir problemas de transporte e democratizar o acesso à rede pública de saúde.
13: O programa, ele é uma iniciativa extremamente importante para a democratização, humanização do acesso e qualificação desse acesso. Alguns equipamentos e estruturas, elas são agrupadas em determinadas regiões e cidades. E ao agrupar, você acaba gerando um problema e uma necessidade, que é o deslocamento dos pacientes das cidades menores para os centros maiores.
12: Além do aumento do atendimento especializado e a oferta de transporte, o programa Agora Tem Especialistas prevê mais atendimentos em exames e cirurgias. Reportagem Márcia Fernandes.
2: Em 2027, tem Copa do Mundo Feminina da FIFA na América do Sul e o Brasil se prepara para sediar a competição pela primeira vez.
0: Durante participação no programa Bom Dia Ministro, transmitido pela empresa Brasil de Comunicação, o ministro do Esporte, Paulo Henrique Cordeiro, ressaltou que o maior impacto do evento será a inclusão.
2: O ministro destacou que a prioridade do governo é trazer o futebol feminino para um patamar de igualdade em relação ao masculino e garantir a permanência de meninas e mulheres no esporte.
14: Pode ter certeza que o maior legado que nós vamos ter dessa Copa não é um legado de infraestrutura física. É uma mudança de como encara o futebol masculino e feminino. De incluir mais meninas e jovens com essa concepção de gênero, fazendo com que o futebol mude e traga as mulheres e traga as meninas para essa prática desportiva. E essa é a nossa principal ideia, fazer com que as mulheres possam efetivamente estar no futebol.
0: O ministro Paulo Henrique Cordeiro falou também dos esforços do governo na ampliação da lei de incentivo ao esporte.
2: A medida, criada em 2006, se tornou permanente no final do ano passado.
0: Na entrevista, o ministro do Esporte ressaltou os avanços a partir da mudança e fez um balanço dos investimentos.
14: Na nossa lei de incentivo ao esporte, nós ultrapassamos no ano passado mais de R$1 bilhão investidos. Nós somos um país de dimensão continental, obviamente com carências mil. A lei de incentivo ao esporte precisa efetivamente ampliar o seu alcance para que nós possamos levar políticas públicas de esporte, tanto em infraestrutura, na construção de novos equipamentos, quanto na recuperação de equipamentos já existentes e também de projetos de esporte com qualidade para a nossa população.
2: E o governo do Brasil está apertando o cerco contra ações maliciosas de sites de apostas online, as chamadas bets.
0: Um acordo assinado pelos Ministérios da Fazenda e da Justiça e Segurança Pública vai combater os chamados padrões manipulativos.
2: São recursos visuais usados para induzir usuários a gastarem sem consciência dos riscos.
0: A ação prevê fiscalização de propagandas abusivas e estudos sobre os perigos do vício em jogos digitais.
15: A Secretaria de Prêmios e Apostas do Ministério da Fazenda e a Secretaria Nacional de Direitos Digitais do Ministério da Justiça e Segurança Pública assinaram um acordo de cooperação técnica para aumentar a proteção dos consumidores em relação aos jogos de aposta online. Segundo o governo, o objetivo do acordo é desenvolver ações para identificar e combater os chamados padrões manipulativos, recursos utilizados pelas plataformas digitais que podem influenciar indevidamente o comportamento dos usuários e comprometer a tomada de decisões conscientes. Os ministérios da Fazenda e da Justiça vão atuar em conjunto para compartilhar informações e experiências que possam contribuir para o fortalecimento da regulação e da fiscalização do setor. A cooperação também prevê análises sobre publicidade responsável, transparência das plataformas, mecanismos de proteção aos consumidores e classificação de riscos associados ao uso de jogos e apostas. Priscila Machado, para a Voz do Brasil.
2: O novo Desenrola Brasil chega à marca de 10 milhões e 300 mil reais em operações de crédito com uso do FGTS.
0: A utilização dos recursos do Fundo de Garantia por Tempo de Serviço foi registrada pelo Ministério do Trabalho e Emprego em mais de 17 mil renegociações de dívidas no âmbito do programa.
16: O uso do FGTS como garantia para renegociação de dívidas no programa Desenrola Brasil movimentou 10 milhões e 300 mil reais em operações até junho. Ao todo, foram registradas 17.085 operações de crédito, com valor médio de R$604,73 por trabalhador. Os dados foram apresentados pelo Ministério do Trabalho e Emprego nesta terça-feira, durante reunião do Conselho Curador do FGTS. O levantamento também aponta maior participação das mulheres na utilização da modalidade. 55% dos contratos foram firmados por trabalhadoras, enquanto os homens representam 45% das operações realizadas. Em relação à distribuição regional, o Sudeste concentra a maior parcela das operações, com 50% do total. Em seguida, aparecem o Nordeste, Sul, Centro-Oeste e Norte. Thaisa Vitória, para a Voz do Brasil.
2: Grandes propriedades rurais na Amazônia estão recebendo orientações do IBAMA para tentar evitar incêndios florestais.
0: A medida faz parte da Operação Apoena, que começou este mês.
17: Donos de grandes propriedades rurais na Amazônia Legal estão recebendo um aviso do IBAMA. Ou adotam medidas contra o fogo agora, ou serão punidos. É a estratégia da Operação Apoena, que começou este mês para tentar se antecipar aos incêndios florestais. O Instituto notificou fazendas no Pará, Mato Grosso, Amazonas, Rondônia, Acre, Maranhão e Roraima que têm maior risco de queimadas. Jair Schmidt, presidente substituto do IBAMA, explica as principais orientações.
18: A primeira delas é que, em hipótese alguma, utilizem, façam qualquer uso do fogo na vegetação sem a devida autorização de queima controlada do órgão ambiental competente. O segundo alerta, em caso de qualquer ocorrência de incêndio, que ele imediatamente comunique aos órgãos de controle, aos órgãos de combate, né, para estabelecer as medidas de resposta.
17: Os donos de terras também são obrigados a limpar o material combustível e a vegetação seca, além de criar aceiros para segurar as chamas. As ações tentam diminuir os impactos do Super El Niño, que pode agravar a seca na região este ano. E o governo já destinou mais recursos para fortalecer o combate aos incêndios florestais. Na última segunda-feira, foi autorizado um crédito extraordinário de 337 milhões e 500 mil reais para o Ministério do Meio Ambiente e Mudança do Clima. Recurso que vai permitir medidas como compra de equipamentos, pagamento de diárias de equipes e aluguel de aeronaves. Jair Schmidt, do IBAMA, comenta outras ações para o período da seca.
18: Nós estamos também com um número recorde de contratação de brigadistas. O governo federal deve contratar esse ano aí mais de 4.400 brigadistas. O IBAMA, ele tem uma previsão aí de dispor aí de até 19 aeronaves. Nós estamos mobilizando mais de 400 veículos especializados voltados ao combate de incêndios florestais.
17: Quem descumprir as notificações do IBAMA ou for flagrado queimando a vegetação sem autorização, será multado e poderá ter a propriedade embargada. Reportagem Luciana Colares de Holanda.
2: O Brasil passa a contar com a rede de proteção aos direitos da pessoa idosa.
0: A iniciativa vai assegurar direitos com base nos princípios da equidade, da não discriminação e do respeito à diversidade.
19: Foi instituída pelo governo federal a Rede Nacional de Proteção e Defesa dos Direitos Humanos das Pessoas Idosas. A iniciativa visa promover a articulação entre os estados e a cooperação entre os órgãos e entidades públicas na garantia, promoção e proteção dos direitos humanos das pessoas idosas. Órgãos e entidades da administração pública podem aderir à Rede Nacional de Proteção e Defesa dos Direitos Humanos das Pessoas Idosas. A adesão será voluntária. A rede tem como atribuição recomendar a realização de diagnósticos sobre o envelhecimento populacional e os direitos humanos, propor estratégias para acompanhar o acesso das pessoas idosas às políticas setoriais e fortalecer os fóruns, movimentos e entidades com atuação na defesa dos direitos das pessoas idosas e na participação social. A coordenação geral será feita pelo Ministério dos Direitos Humanos e da Cidadania, junto com o Conselho Nacional dos Direitos da Pessoa Idosa. Daniele Popó para a Voz do Brasil.
2: Mais arte e música nas salas de aula de todo o país.
0: Um estudo divulgado essa semana mostrou que o uso de materiais dessas disciplinas em escolas públicas aumentou quase 10% desde 2019.
2: O que trouxe ganhos para o desempenho dos alunos dessas instituições e para sua trajetória escolar.
20: Uma pesquisa inédita realizada pelo Instituto Itaú, em parceria com os Ministérios da Cultura e da Educação, mostrou que o uso de materiais de arte e música nas escolas públicas aumentou, alcançando 45% das instituições em 2024. Em 2019, o índice era quase 10% menor, segundo dados do Censo Escolar. Essa ampliação está associada a melhores notas em língua portuguesa e matemática, entre outros benefícios. É o que explica Eduardo Saron, presidente da Fundação Itaú.
21: Quando a educação se junta com cultura, a gente vai mais longe. A gente cria pertencimento, a gente impacta a trajetória escolar desse jovem. Então a ideia é que esses estudos possam oferecer ainda mais elementos para fortalecer a escola de tempo integral. Com mais matemática, mais língua portuguesa, mais ciência, mas com mais arte, mais cultura, mais esporte.
20: O estudo aponta ainda outros reflexos na trajetória escolar. O uso dos materiais pedagógicos está associado a taxas de reprovação e de abandono ligeiramente mais baixas, além de menores índices de distorção idade-série. O estado de São Paulo lidera em volume absoluto, passando de 7.140 escolas com materiais de artes e música em uso em 2019 para 8.681 em 2024. Para a ministra da Cultura, Margarete Menezes, aumentar a presença da arte e da música em sala de aula é investir na formação do ser humano como um todo.
22: Então isso é um ativo importantíssimo que a gente tem que mudar a nossa maneira de perceber, qualificar esses talentos. Porque quando a gente qualifica o talento através da cultura e da arte, não é só pela cultura e arte que ela é aproveitada. Ela se expande para qualquer outra direção das suas profissões. Então, é a qualificação do ser humano.
20: Para garantir a sustentabilidade das ações, o estudo apresenta algumas recomendações, como planejamentos conjuntos entre as pastas da cultura e da educação, destinação de recursos públicos para investimentos em salas multiuso e na contratação de profissionais, e integração de práticas artísticas e culturais no currículo de tempo integral. Reportagem Natália Koslick.
0: E essas foram as notícias do governo do Brasil.
2: E agora com o minuto do TCU e em seguida as notícias do Poder Judiciário e do Congresso Nacional. Boa noite.
0: Boa noite para você, até amanhã.
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24: O Tribunal de Contas da União fez auditoria para avaliar o desenvolvimento do transporte hidroviário no Brasil, que utiliza rios e canais para movimentar cargas por embarcações. A fiscalização apontou que o país possui uma extensa rede com potencial para navegação, mas ainda aproveita pouco a estrutura. Hoje, a maior parte das mercadorias é transportada por rodovias. Na avaliação do TCU, o transporte hidroviário pode reduzir custos, aumentar a eficiência logística e diminuir impactos ambientais. A auditoria identificou problemas como falhas de planejamento, falta de coordenação entre órgãos públicos e dificuldades na execução de investimentos para o setor. Também foram apontadas falhas para definir prioridades e acompanhar projetos. O tribunal fez recomendações para melhorar a gestão. Saiba mais em tcu.gov.br.
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3: STF decide manter até 30 de junho de 2027 a aplicação dos critérios de repartição dos recursos do Fundo de Participação dos Estados e do Distrito Federal.
5: STJ mantém ações penais contra engenheiros da Vale e de empresa alemã por rompimento da barragem Brumadinho.
3: TSE e partidos políticos firmam acordo pela integridade das eleições 2026.
5: Boa noite, eu sou Marcela Luiza.
3: E eu sou Walter Lima.
5: Supremo Tribunal Federal decide manter até 30 de junho de 2027 a aplicação dos critérios de repartição dos recursos do Fundo de Participação dos Estados e do DF.
3: O prazo foi fixado como improrrogável. Marcelo Della Libera.
6: O Fundo de Participação dos Estados e do Distrito Federal é uma transferência de dinheiro do governo federal para os entes da federação. A Constituição determina que os recursos sejam distribuídos com o objetivo de reduzir desigualdades regionais. Por isso, a regra de rateio considera fatores como população e renda. Uma ação do Estado de Alagoas questionava a lei que define os critérios de repartição dos recursos do fundo. Em 2023, o Supremo declarou inconstitucionais trechos dessa norma, mas manteve as regras em vigor até 31 de dezembro de 2025, para dar tempo ao Congresso de aprovar uma nova lei. Como o Legislativo não editou a nova regra, o presidente do STF, ministro Edson Fachin, prorrogou a validade dos critérios até 1º de março. A decisão foi referendada pelo plenário. Depois, em março, Carmen Lúcia prorrogou novamente a aplicação das regras por 90 dias. O prazo terminou sem que houvesse nova legislação. Por isso, a ministra decidiu conceder mais 30 dias e enviar o tema ao plenário. O colegiado, então, decidiu prorrogar até 30 de junho de 2027 a aplicação dos atuais critérios de repartição dos recursos do Fundo de Participação dos Estados e do Distrito Federal. O prazo foi fixado como improrrogável.
5: STJ mantém ações penais contra engenheiros da Vale e de empresa alemã por rompimento da barragem da mina do Córrego do Feijão em Brumadinho, Minas Gerais.
3: No desastre, 272 pessoas morreram. Fátima Uchoa.
7: Pela acusação, três profissionais da TUVSUD teriam participado da emissão de declarações de estabilidade da barragem, mesmo com indícios de comprometimento da segurança. Já um engenheiro da Vale é acusado em relação à gestão dos riscos da estrutura, como a obtenção de declarações de estabilidade supostamente irregulares e a não adoção de medidas de emergência. O relator na sexta turma do STJ, ministro Sebastião Reis Júnior, observou que o habeas corpus para o trancamento de ação penal só é concedido quando não há justa causa ou quando fica evidente que o acusado não participou do delito, mas não se justifica se exige exame técnico aprofundado dos fatos, como nesse caso.
5: TSE e partidos políticos firmam acordo pela integridade das eleições 2026.
3: Dos 30 partidos registrados no Brasil, 26 aderiram à iniciativa. Fábio Ruas.
8: O acordo foi firmado entre o presidente do TSE, ministro Cássio Nunes Marques, e representantes dos partidos. O documento reforça compromissos para as eleições de outubro, entre eles o combate à desinformação. O acordo também destaca a importância dos partidos na fiscalização e nas auditorias do sistema eletrônico de votação, além da promoção da acessibilidade e do enfrentamento à violência política, especialmente contra as mulheres.
5: Indígenas de Oiapoque, no extremo norte do Amapá, começaram a ser atendidos hoje na itinerância Cidadania Aqui com Você.
3: Até 2.000 pessoas devem receber suporte jurídico gratuito nestes dois primeiros dias. Rafael Silva.
4: O mutirão está concentrado na aldeia Manga, cerca de 22 quilômetros de Oiapoque. Indígenas de diversas aldeias da região chegaram cedo para receber suporte jurídico nas áreas trabalhista, previdenciária, de saúde, social, entre outros. Mais de 150 profissionais de diversos órgãos se juntam ao mutirão organizado pela Justiça do Trabalho. A proposta é concentrar em um único local e de graça serviços que normalmente exigiriam viagens longas e custos elevados para os moradores da região. No sábado e domingo, a itinerância vai atender indígenas da aldeia Espírito Santo.
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5: Uma boa noite.
3: E até amanhã.
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9: Eu sou Paula Groba.
10: E eu sou Humberto Pinheiro.
9: E estes são os destaques de hoje do Jornal do Senado, que começa agora.
10: Aprovada a inclusão de educação política e cidadania nas escolas.
9: PEC da aposentadoria especial de agentes de saúde e de endemias pode ir ao plenário na próxima semana.
10: Segue para a sanção Banco Nacional de Boas Práticas contra a Violência à Mulher.
9: Boa noite.
10: Boa noite.
9: Como funcionam os três poderes? Qual é o papel do cidadão na democracia? E de que forma as decisões políticas impactam o dia a dia da população? Questões como essas poderão ganhar mais espaço nas salas de aula.
10: Seguiu para a sanção presidencial o projeto que torna obrigatório o ensino de educação política e direitos da cidadania nas escolas brasileiras. A proposta busca ampliar o conhecimento dos estudantes sobre as instituições do país e fortalecer a participação do cidadão. Repórter Douglas Castilho.
11: O conteúdo não será incluído como disciplina, mas estará inserido no contexto do ensino da realidade social e política, que já é obrigatório e será ministrado como tema multidisciplinar e transversal, perpassando diversas matérias. O senador Jordano, do Podemos de São Paulo, se manifestou a favor da iniciativa.
13: Das pessoas saberem o que é um vereador, o que é um deputado estadual, do que é um deputado federal, do que faz uma casa legislativa, o que é o Senado da República. Nesse momento que se discute muito política, mas poucas pessoas da população sabem o que os poderes fazem.
11: O senador Hamilton Mourão, do Republicanos de São Paulo, foi em sentido contrário, preocupado com o que chamou de ideologização.
25: Quem é que vai ministrar essa aula? São aquelas docentes formados em escolas de nível superior, onde nós sabemos qual é a corrente ideológica que predomina.
11: Além de Mourão, outra senadora que fez questão de marcar sua posição e registrar voto em contrário foi Damaris Alves, do Republicanos do Distrito Federal. O texto vai à sanção presidencial.
9: E o Senado aprovou um projeto de lei complementar que proíbe o contingenciamento de recursos destinados às agências reguladoras federais. A proposta busca garantir autonomia financeira a esses órgãos responsáveis pela fiscalização de setores essenciais, como saúde, transporte, energia, telecomunicações e mineração.
10: O texto segue agora para análise da Câmara dos Deputados. Segundo o relator, senador Marcos Rogério, do PL de Rondônia, a medida evita prejuízos às atividades de controle e regulação.
26: A descontinuidade de fiscalizações, análises técnicas e processos tende a acumular passivos administrativos, atrasar decisões, ampliar litígios e exigir posteriormente esforços orçamentários mais elevados para recompor a capacidade operacional perdida.
9: Música. O presidente do Senado, Davi Alcolumbre, sinalizou a possibilidade de colocar em votação na próxima semana a proposta de emenda à Constituição que concede aposentadoria especial aos agentes comunitários de saúde e aos agentes de combate às endemias. Ele lembrou que o texto já foi aprovado pela Câmara dos Deputados e recebeu apoio unânime na Comissão de Constituição e Justiça do Senado.
10: Pela proposta, os agentes terão direito à aposentadoria com idade mínima de 57 anos para mulheres e 60 anos para homens, desde que comprovem 25 anos de contribuição e de efetivo exercício na atividade profissional. Alcolumbre afirmou que é necessário garantir ao Senado a oportunidade de analisar uma reivindicação considerada importante para, segundo ele, cerca de 400 mil trabalhadores em todo o país.
12: É impossível um presidente do Senado Federal ser o único responsável por prejudicar a vida de 400 mil agentes comunitários de saúde ou de agentes de endemia. E eu não percebi no ano passado em nenhum momento que alguém disse que isso aqui era uma bomba muito grande fiscal no Brasil. E eu estou cansado de ser cobrado todos os dias como um homem que está desestabilizando as contas públicas brasileiras, as finanças do nosso país.
9: Uma proposta que proíbe a obrigatoriedade da vacinação contra a Covid-19 avançou no Senado.
10: A Comissão de Direitos Humanos aprovou a transformação de uma sugestão legislativa apresentada por um cidadão do Ceará em projeto de lei. A proposta agora passa a ser analisada pelo Congresso Nacional. Os detalhes com o repórter Márcio Maturana.
14: Uma sugestão que proíbe a obrigação de vacina contra a Covid-19 virou projeto de lei. A ideia foi encaminhada por um cidadão do Ceará por meio do portal E-Cidadania, ainda durante a pandemia. O relatório favorável do senador Márcio Bittar, do PL do Acre, lido pelo senador Jaime Bagatoli, do PL de Rondônia, destacou o direito à liberdade individual.
15: Ainda que pareça ter perdido o objetivo, em razão de inexistir, no momento, imposição vigente de vacinação obrigatória, a sugestão mantém relevante mérito por buscar assegurar de forma permanente a inviolabilidade da liberdade individual, o direito à objeção da consciência e a proteção da integridade física do cidadão brasileiro.
14: Qualquer pessoa pode enviar uma ideia legislativa pelo portal senado.leg.br/e-cidadania.
9: E a Comissão de Relações Exteriores aprovou o acordo da Organização Mundial do Comércio que elimina tarifas de importação para aeronaves civis, motores, peças e outros componentes do setor aeronáutico.
10: A proposta busca ampliar a competitividade da indústria e fortalecer o comércio internacional na área de aviação. O texto segue agora para análise do plenário do Senado. Repórter Rodrigo Rezende.
16: Entre 2018 e 2022, o mercado de aviação civil movimentou 3,7 trilhões de dólares em todo o mundo. O acordo assinado pelo Brasil na Organização Mundial do Comércio sobre as negociações de aeronaves civis permite ao país participar ainda mais do setor, onde a Embraer já conta com destaque. O relator do acordo, senador Nelsinho Trade, do PSD de Mato Grosso do Sul, explica algumas vantagens do texto.
17: Porque o Acordo sobre o Comércio de Aeronaves Civis da OMC é um instrumento multilateral que objetiva a máxima liberalização do mercado mundial de aviação. Nesse sentido, ele assegura a eliminação de tarifas de importação para aeronaves, motores e peças, proíbe subsídios à exportação e reduz barreiras não tarifárias aos signatários.
16: O acordo, assinado em 1979 e atualizado em 2015, prevê a eliminação de tarifas para componentes de aviação como turbinas, partes de aeronaves, simuladores de voo, pontes de embarque de passageiros e produtos utilizados a bordo.
9: A Comissão de Constituição e Justiça aprovou um projeto que permite a continuidade de ações de divórcio e de dissolução de união estável mesmo após a morte de uma das partes. A proposta evita a extinção automática do processo e garante a análise de questões como partilha de bens e outros direitos discutidos em juízo.
10: Segundo a relatora, senadora Elisiane Gama, do PSD do Maranhão, a medida preserva a vontade manifestada em vida e evita prejuízos a familiares e herdeiros. O projeto está pronto para votação em plenário, com pedido de urgência.
0: O projeto de lei é importante porque acaba assegurando o direito dessa mulher ou desse homem em vida. E isso é muito importante. É o respeito, inclusive, à memória dessas pessoas.
9: E seguiu para a sanção presidencial um projeto que cria um Banco Nacional de Boas Práticas para reunir e divulgar ações, programas e políticas públicas que já apresentaram resultados positivos na prevenção e no enfrentamento da violência contra a mulher.
10: A ideia é identificar e replicar iniciativas que dão certo no combate a esse crime. Repórter Alexandre Campos.
2: O banco conterá dados como nome do programa, ação ou projeto, data de sua vigência e descrição sumária do local, perfil e número de pessoas atendidas, além de órgãos públicos envolvidos em sua implementação. Relatora do projeto na Comissão de Direitos Humanos, a senadora Roberta Accioli, do Republicanos de Roraima, lembrou que o banco, além de valorizar as iniciativas exitosas implementadas no país, vai permitir que essas experiências sejam multiplicadas.
18: Isso facilitará não apenas a consulta e o intercâmbio de informações entre os entes federados, mas também o aproveitamento desses dados pela sociedade e soluções inovadoras possíveis de gerar benefícios concretos para a formulação e o aperfeiçoamento de políticas públicas de combate à violência de gênero.
2: Dados do Atlas da Violência de 2026 indicaram que entre 2014 e 2024, 46.336 mulheres foram assassinadas no Brasil.
10: Edição de Paula Groba e trabalhos técnicos de Eliseu Caires. O Jornal do Senado fica por aqui. Acompanhe agora as notícias da Câmara dos Deputados. Boa noite.
9: Boa noite e até amanhã.
23: Jornal Câmara dos Deputados. Câmara garante atestado para funcionários acompanharem filhos doentes.
19: O plenário estabelece mudanças na estrutura da Advocacia Geral da União.
23: Avança projeto de lei que aumenta a punição para ameaças feitas por Pix.
19: Boa noite. Ranieri Paulino, do Republicanos, destaca iniciativas desenvolvidas na Paraíba para coibir a violência contra a mulher e combater o feminicídio. O deputado acredita que programas de conscientização e acolhimento têm fortalecido a rede de apoio às vítimas.
23: Ranieri Paulino também ressalta a atuação de órgãos públicos na defesa dos direitos das mulheres, além de medidas legislativas voltadas à responsabilização de agressores. Para ele, o enfrentamento à violência exige ações permanentes de prevenção, proteção e mudança cultural.
19: Flávio Nogueira, do PT do Piauí, é autor de projeto que aumenta as penalidades para quem utilizar o Pix para fazer ameaças, perseguições e intimidações. A ideia, segundo ele, é ampliar a proteção das vítimas, especialmente mulheres alvo de violência psicológica.
23: Flávio Nogueira destaca a importância desse sistema de pagamentos como uma inovação tecnológica brasileira, mas alerta para o uso indevido da ferramenta por criminosos que utilizam o campo de descrição das transferências para praticar assédio e ameaças.
19: O projeto que aumenta a pena para ameaças feitas por Pix já foi aprovado na Comissão de Constituição e Justiça. Entenda como funciona com a repórter Paula Bittar.
20: A Comissão de Constituição e Justiça da Câmara aprovou um projeto que aumenta as penas para os crimes de ameaça, de perseguição e de violência psicológica contra a mulher quando cometidos no campo de mensagem do Pix. O Pix é o meio de pagamento eletrônico instantâneo criado pelo Banco Central, que entrou em funcionamento em 2020. O texto estabelece que no crime de ameaça, que tem pena inicial de detenção de 1 a 6 meses ou multa, a penalidade é aumentada de 1/3 até a metade se o crime é cometido por mensagem do Pix. No caso da perseguição, com pena inicial de reclusão de 6 meses a 2 anos e multa, a pena é aumentada da metade se o crime for pela mensagem do Pix. E o aumento também é de metade para crime cometido pela mensagem do Pix no caso de violência psicológica contra a mulher, que tem pena inicial de reclusão de 6 meses a 2 anos e multa se a conduta não constituir crime mais grave. O autor, deputado Flávio Nogueira, do PT do Piauí, disse que apresentou o projeto para coibir uma prática que tem sido cada vez mais comum nos crimes de violência contra mulheres. Segundo ele, em muitos casos, o valor enviado é mínimo, irrisório e serve apenas como um veículo para que a mensagem abusiva alcance a vítima, mesmo diante de medidas protetivas, bloqueios em redes sociais ou tentativas de afastamento. A deputada Érica Cocai, do PT do Distrito Federal, também defendeu o projeto.
21: Esse instrumento Pix, que reafirma a nossa soberania, que reafirma sem dúvida nenhuma a democracia, que reafirma a inclusão, não pode ser um instrumento para propagar, para incentivar ou para efetivar violências contra as mulheres. Violência contra as mulheres é uma luta que é absolutamente estruturante para a construção de uma sociedade mais justa e mais igualitária.
20: O projeto que aumenta as penas nos crimes de ameaça, de perseguição e de violência psicológica contra a mulher quando cometidos no campo de mensagem do Pix ainda depende de análise pelo plenário. Da Rádio Câmara de Brasília, Paula Bittar.
4: Direitos Humanos. Benedita da Silva, do PT do Rio de Janeiro, destaca a aprovação na Comissão de Direitos Humanos de projeto que reconhece a responsabilidade do Estado pela chacina de Acari. Ela lembra que 11 jovens foram sequestrados em julho de 1990, sem que os corpos tenham sido encontrados.
19: Benedita da Silva afirma que a proposta prevê pensão vitalícia aos familiares das vítimas, como reparação moral e simbólica pelo desaparecimento forçado. A legisladora acrescenta que o texto também define a data de 26 de julho como Dia Nacional das Vítimas de Desaparecimentos Forçados.
4: Justiça. A Câmara aprovou o projeto que altera a estrutura da Advocacia Geral da União. O repórter Marcelo Lascher explica as mudanças.
5: O plenário da Câmara aprovou o projeto que inclui a Procuradoria-Geral Federal e a Procuradoria-Geral do Banco Central entre os órgãos da Advocacia Geral da União, a AGU. A Procuradoria-Geral Federal é responsável por representar na Justiça as autarquias e fundações públicas federais, com o INSS, o IBAMA e as universidades. Hoje, a direção da AGU é composta pelo Advogado-Geral da União, pelas Procuradorias-Gerais da União e da Fazenda Nacional, pelo Conselho Superior da AGU e pela Corregedoria-Geral da Advocacia da União. O projeto aprovado e enviado pelo governo ao Congresso altera a lei orgânica da AGU para permitir que as carreiras jurídicas de procurador federal e de procurador do Banco Central também passem a integrar o órgão. O projeto foi criticado em plenário e o deputado Kim Kataguiri, do Missão de São Paulo, diz que a alteração aumenta os poderes do advogado-geral da União e pode comprometer a autonomia de outros órgãos como o Banco Central.
6: O principal argumento sendo utilizado aqui é o seguinte: todos os órgãos que já estão subordinados à Advocacia Geral da União vão continuar subordinados. Eu duvido muito que haveria essa mobilização política em torno dessa matéria se fosse para não mudar nada. E me causa preocupação a possibilidade de diminuir a autonomia das autarquias, a autonomia das agências reguladoras, a autonomia do Banco Central e, ao mesmo tempo, dar superpoderes para que o advogado-geral da União avoque para si causas que não deveriam ser da sua competência.
5: O relator da proposta, o deputado Lafayette de Andrada, do PL Mineiro, negou que a proposta ameace a autonomia de outros órgãos, mas admitiu um erro que na redação original permitia que o advogado-geral da União indicasse o procurador da Fazenda Nacional e o procurador-geral do Banco Central sem ouvir o ministro da Fazenda e o presidente do Banco Central, o que foi corrigido no texto final. A proposta aprovada determina que esses cargos são de indicação conjunta do advogado-geral da União com o ministro da Fazenda e o presidente do Banco Central. Para Lafayette de Andrada, o texto apenas incorpora à AGU carreiras que na prática já são subordinadas ao advogado-geral da União.
7: Alguns jornalistas, sem ler o projeto, publicaram algumas matérias alarmistas dizendo que esse projeto confere poderes agigantados ao advogado-geral da União, o que não é verdade. O que esse projeto traz, na verdade, é incorporando ao escopo da AGU as carreiras que hoje, na prática, já são comandadas pelo AGU, que são a Procuradoria da Fazenda Nacional e a Procuradoria do Banco Central.
5: O projeto que inclui a Procuradoria-Geral Federal e a Procuradoria-Geral do Banco Central entre os órgãos da Advocacia-Geral da União seguiu para análise do Senado. Da Rádio Câmara de Brasília, com informações de Antônio Vital, Marcelo Larcher.
4: Trabalho.
19: Merlon Solano, do PT do Piauí, cobra do Senado o andamento da proposta de emenda à Constituição que reduz a jornada de trabalho e acaba com a escala 6x1. Ele lembra que a PEC recém-aprovada na Câmara prevê 2 dias de descanso semanal sem redução salarial.
4: Merlon Solano aponta a melhoria na qualidade de vida dos brasileiros como um dos fatores de destaque. Em sua opinião, a aprovação da matéria no Senado vai contribuir para a atualização da CLT, reduzindo o adoecimento e o número de acidentes de trabalho.
19: Já Luiz Luiz Lima, do Novo do Rio de Janeiro, celebra a retirada de urgência do projeto do governo que coloca fim à escala 6x1. Segundo ele, o executivo e lideranças do legislativo perceberam os impactos negativos da medida, como o encarecimento de serviços básicos, como as tarifas de ônibus.
4: Na avaliação de Luiz Lima, diante de um cenário de inflação, juros altos, endividamento público e alta informalidade, a matéria é irresponsável e, caso prospere, vai prejudicar profissionais que dependem de comissões e gorjetas e diminuir a competitividade internacional do Brasil.
19: Pedro Aihara, do PP de Minas Gerais, defende a derrubada de veto a projeto que estabelece regras nacionais para a idade máxima de ingresso nas polícias militares e nos corpos de bombeiros. Ele esclarece que a proposta amplia de 30 para 35 anos o limite de entrada em concursos.
4: Pedro Aihara defende que a mudança atualiza a legislação diante do aumento da expectativa de vida e das novas exigências de formação para o ingresso nas carreiras militares. O parlamentar pede apoio à análise do veto a ser apreciado em sessão do Congresso Nacional.
19: Aloysio Mendes, do Republicanos, homenageia os 190 anos da Polícia Militar do Maranhão. O deputado exalta a atuação da corporação na proteção da sociedade e na preservação da ordem pública.
4: Aloysio Mendes reconhece o trabalho de homens e mulheres que integram a instituição e cumprem papel fundamental no sistema de segurança do Maranhão. Ele diz que a corporação tem uma trajetória marcada pela dedicação ao serviço público.
23: Economia.
19: Bom Gás do PT do Rio Grande do Sul registra a participação de membros do Ministério da Fazenda em audiência na Câmara para debater o cenário econômico do país. Segundo o deputado, foram apresentadas na reunião medidas para estimular o crescimento, ampliar o emprego e conter a inflação.
4: Bom Gás também defende ações do governo para enfrentar os efeitos de crises internacionais sobre a economia brasileira. O parlamentar cita avanços na reforma tributária e a ampliação da faixa de isenção do imposto de renda como medida voltada à redução da carga tributária.
19: José Nelto, do União de Goiás, cobra a abertura de uma CPMI para apurar possíveis irregularidades envolvendo o Banco Master. O deputado afirma que a comissão é necessária para identificar responsabilidades e dar resposta à população sobre os prejuízos causados.
4: José Nelto reclama de demora na instalação da CPMI e afirma que a apuração deve alcançar eventuais agentes públicos e privados implicados nas operações financeiras. Ele sustenta que a falta de investigação aumenta a desconfiança da sociedade sobre o caso.
19: Sargento Faur, do PL do Paraná, defende a atuação de integrantes da Operação Lava Jato em processos conduzidos no estado. O deputado contesta críticas feitas por setores da esquerda, afirmando que a força-tarefa teve papel relevante no enfrentamento à corrupção no país.
4: Sargento Faur diz que decisões judiciais posteriores contrárias à Lava Jato não apagam a relevância da operação. Na avaliação dele, a oposição deve rebater tentativas de desqualificar as investigações e seus desdobramentos políticos.
23: Agricultura.
19: Sérgio Turra, do PP, defende a aprovação do projeto que prevê mecanismos de securitização e renegociação das dívidas aos produtores rurais. Segundo ele, a medida é necessária para auxiliar agricultores afetados por estiagens e enchentes no Rio Grande do Sul.
4: O parlamentar rebate críticas de que a proposta representaria um desfalque nas contas públicas. De acordo com Sérgio Turra, o projeto cria condições para que os produtores reorganizem suas finanças e mantenham a atividade agropecuária sem prever o perdão das dívidas.
19: Delegado Caveira, do PL, denuncia que o ICMBio tem entrado em fazendas e confiscado gado de produtores no Pará. Ele acusa os governos federal e estadual de apoiarem abusos contra agricultores e alega que os produtores afetados já estão há mais de 50 anos na região.
4: Delegado Caveira cobra ação imediata do Ministério Público contra apreensões em Altamira e pede que o governo do Pará seja investigado por corrupção. Segundo sua análise, a administração estadual tem sido palco de clientelismo para garantir a perpetuação de determinadas famílias no poder.
23: Meio ambiente.
19: Inácio Arruda, do PCdoB, festeja a realização, na data em que se celebra o Dia Internacional do Combate à Desertificação, de um seminário internacional para combater a degradação das terras. Ele sublinha a busca por soluções científicas para o solo do semiárido, especialmente no Ceará.
4: O evento ocorrido na Câmara, segundo Inácio Arruda, reuniu cientistas e a ONU para propor tecnologias que ajudem o pequeno produtor. O deputado esclarece que a meta é usar a pesquisa de órgãos como a Embrapa para salvar a agricultura familiar no Nordeste brasileiro.
23: Turismo.
19: Eduardo Bismarck, do PV do Ceará, comemora a realização em Fortaleza de encontro que está reunindo agentes de turismo de todo o país até o dia 20 de junho. Ele destaca que a programação inclui visita técnica à Canoa Quebrada, no município de Aracati, para ampliar a divulgação da Rota das Falésias.
4: Eduardo Bismarck também destaca o novo voo da Azul entre Belo Horizonte e Aracati, previsto para operar a partir de outubro. O parlamentar avalia que a ligação aérea deve fortalecer o turismo no litoral leste do Ceará, contribuindo para a geração de negócios na região.
19: Hildo Rocha, do MDB do Maranhão, pede apoio para projeto de sua autoria que visa incluir a temporada de praias do Rio Tocantins no calendário oficial de eventos nacionais, para fomentar o turismo e a economia local durante os meses de junho a setembro.
4: De acordo com Hildo Rocha, a oficialização da temporada vai atrair turistas e facilitar o financiamento de atividades culturais e de lazer. O deputado lista as cidades de Imperatriz, Ribeirãozinho, Ribamar Fiquene, Estreito e Porto Franco como principais polos turísticos maranhenses.
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4: Saúde.
19: A Câmara aprovou proposta que garante atestado para o funcionário acompanhar filhos doentes sem desconto no salário. O repórter Antônio Vital acompanhou a votação.
3: A Câmara dos Deputados aprovou o projeto que permite que pais ou responsáveis por crianças de até 12 anos se afastem do trabalho por até 14 dias por ano, sem desconto no salário, para acompanhar os filhos em caso de doença. O afastamento, porém, deverá ser justificado com atestado médico, que contém informações. Como deputados, aprovou o projeto que permite que pais ou responsáveis por crianças de até 12 anos se afastem do trabalho por até 14 dias por ano, sem desconto no salário, para acompanhar os filhos em caso de doença.

0: trabalhistas. O projeto foi apresentado pelo deputado Alencar Santana, do PT de São Paulo, e o texto final foi alterado pela relatora, a deputada Denise Pessoa, do PT do Rio Grande do Sul. Ela retirou, por exemplo, a previsão de o INSS arcar com o pagamento dos empregados durante afastamento e limitou em 14 dias por ano o período máximo de afastamento dos pais. O projeto foi criticado pela deputada Adriana Ventura, do Novo de São Paulo, que apontou prejuízo para as pequenas empresas.
1: Isso estimula absenteísmo, é uma agressão, novamente, à negociação direta entre empregadores e empregados. Mas 14 dias, a gente está falando de meio mês, onde libera, pode faltar, leva o filho e não precisa voltar para o trabalho, não é obrigado a compensar, não é obrigado a fazer nada. Então isso é uma vergonha, é um intervencionismo, não dá para ficar jogando tudo nas costas de quem produz.
0: O autor da proposta, o deputado Alencar Santana, disse que o texto final prevê medidas para evitar abusos e fraudes.
2: A deputada Denise aperfeiçoou o texto, garantindo medidas de proteção para evitar que, se porventura uma pessoa queira abusar dessa lei, não possa estar usando esse recurso sem necessidade. A lei visa garantir a proteção e o cuidado à criança e permitir que a responsabilidade que o pai e a mãe têm do cuidado possa ser exercida de maneira plena.
0: O projeto que permite que pais ou responsáveis por crianças de até 12 anos se afastem do trabalho por até 14 dias por ano, sem desconto no salário, para acompanhar os filhos em caso de doença, seguiu para análise do Senado. Da Rádio Câmara de Brasília, Antônio Vital.
3: Desenvolvimento Regional.
4: Marcelo Nilo, do Republicanos da Bahia, classifica como ineficiente a gestão estadual em áreas essenciais como educação, saúde e segurança pública. O congressista alega que o estado apresenta índices alarmantes de violência, além de infraestrutura precária nas rodovias.
5: Marcelo Nilo acusa o executivo local de descumprir obrigações financeiras com prestadores de serviços e artistas contratados. Ele qualifica a administração do estado como a pior da história, apontando problemas também nas políticas de geração de emprego e de proteção às mulheres.
4: Rodrigo Hollenberg, do PSB, critica o governo do Distrito Federal, mencionando uma operação policial contra autoridades do primeiro e segundo escalão da gestão atual. Para ele, os episódios reforçam a suspeita de irregularidades na administração.
5: Rodrigo Hollenberg também defende a instalação de uma CPI para investigar o Banco Master e operações envolvendo o Banco BRB. Ele afirma que a apuração dos fatos é necessária para garantir transparência e esclarecer possíveis responsabilidades.
4: Vavá, do Avante de Minas Gerais, relata preocupações de moradores do Vale do Jequitinhonha sobre a prestação de serviços públicos. O deputado informa que recebeu denúncias relacionadas às condições de estradas vicinais, transporte escolar e limpeza urbana.
5: Vavá cobra atenção dos gestores públicos da região para a aplicação dos recursos municipais e para a qualidade dos serviços oferecidos. Segundo ele, o atendimento às comunidades mais vulneráveis deve ser tratado com responsabilidade e compromisso com o interesse público.
4: Dr. Flávio, do PL do Rio de Janeiro, defende a derrubada do veto presidencial ao projeto que amplia a área reconhecida como semiárido no estado. O deputado argumenta que a proposta beneficiaria produtores rurais fluminenses que enfrentam períodos frequentes de estiagem.
5: De acordo com o Dr. Flávio, o reconhecimento dessa área permite ampliar o acesso a políticas públicas voltadas ao desenvolvimento rural. Para ele, o projeto fortalece a produção agropecuária, gera renda e impulsiona a economia de mais de 20 municípios no interior do Rio de Janeiro.
4: Dr. Frederico, do PL, comemora a aprovação na Comissão de Legislação Participativa de moção de louvor à tratorada de Santa Rita de Caldas, realizada no município do Sul de Minas Gerais. Ele assinala que o evento reúne agricultura familiar, tradição religiosa e valorização das comunidades rurais.
5: Dr. Frederico também registra a presença de representantes da cidade de Coronel Xavier Chaves na Câmara. Ele destaca a produção rural, a cachaça mineira e o queijo artesanal, como expressões da cultura e da economia dos municípios da chamada região do Campo das Vertentes de Minas Gerais.

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4: Oi, gente! O chocolate amargo acaba de ganhar um status ainda mais nobre. O de aliado da longevidade. Olha só que legal! Um estudo britânico revelou que a teobromina, um composto natural do cacau semelhante à cafeína, está ligada a um envelhecimento biológico mais lento. Ao analisar 1.600 adultos, os cientistas notaram que quem tinha níveis mais altos dessa substância no sangue apresentava marcadores de DNA mais jovens, segundo relógios epigenéticos, que medem a idade real das nossas células. O ideal é consumir chocolates com pelo menos 70% de cacau. Além disso, a teobromina é um estimulante que afeta o sistema nervoso e cardiovascular. Consumi-la em excesso, especialmente à noite, pode sabotar o seu sono, o que acabaria acelerando o envelhecimento que você está tentando evitar. Aqui, você fica sabendo. Já já, a gente volta. Fica aí.
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1: Oi, gente, pra você e pra sua família, aumente o volume, tá chegando no seu rádio, fique sabendo. Atenção, o cansaço persistente tem sido rotulado automaticamente como burnout, mas especialistas alertam para o risco de ignorar causas biológicas. Às vezes, o que parece exaustão mental é, na verdade, uma desregulação hormonal severa. Ao focar apenas no estresse ocupacional, corre-se o risco de um subdiagnóstico, deixando de tratar alterações na tireoide ou em outros hormônios que exigem cuidados médicos específicos. E não apenas descanso. Nem toda fadiga nasce na mente ou no trabalho, mas antes de fechar um diagnóstico de burnout, é essencial realizar um check-up hormonal completo. Tratar um desequilíbrio físico como se fosse apenas estresse psicológico pode prolongar o sofrimento e mascarar doenças que precisam de intervenção endócrina imediata. O diagnóstico correto é o que define se você precisa de férias ou de tratamento. Cuidado! Daqui a pouco a gente volta com Fique Sabendo.
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